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3: Vamos em frente com mais música nesta segunda parte do Duplo Espaço. Lá atrás ficaram ainda mais duas propostas musicais a cantar a língua de Camões, precisamente. E não perca daqui a pouco a Mafalda Ramos com o Audio Press Portugal. É o espaço entrevista da emissão de hoje do Duplo Espaço.

0: Está na altura do Espaço Entrevista, na segunda parte do Duplo Espaço. Passo a bola a Mafalda Ramos e o Audiopress Portugal.
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3: Há 43 anos atrás, numa altura em que era proibido o direito à associação e à manifestação, um grupo de jovens de cabelo comprido reunia assinaturas e iniciava a luta pela reparação moral e material de todos os deficientes de guerra. Tudo o que fizemos desde 14 de maio de 74 foi nunca deixar nas mãos dos outros o nosso destino. São as palavras do nosso entrevistado, o presidente da Associação dos Deficientes das Forças Armadas. Em 1975, estava eu quase a nascer, quando este grupo de jovens de cabelo comprido parou Lisboa, numa manifestação que ficou conhecida como a Luta de 75. Reivindicando legislação urgente, o que veio a acontecer uns meses depois. Este grupo de jovens rebeldes sonhou e criou uma associação de mérito reconhecido, ao mesmo tempo que criavam o jornal Elo, um meio de comunicação que chega à casa dos ex-combatentes e que para muitos é o único elo que os faz ter esperança e acreditar que nesta guerra injusta possa existir justiça. A Associação dos Deficientes das Forças Armadas foi distinguida com o Prémio Direitos Humanos em 2015 pelo governo português. O nosso entrevistado, o presidente da Associação, o Sr. Comendador José Eduardo Gaspar Arruda, recebeu a Medalha da Defesa Nacional da Primeira Classe em 2014. Nestas 4 décadas, muitas vitórias foram alcançadas. Mas não vão desistir. Vão continuar a lutar com o mesmo espírito jovem, comandado pelo sonho de há 40 anos atrás. Neste momento, existem vários núcleos e 12 delegações da Associação no apoio aos ex-combatentes. 10 delegações no continente, uma delegação na Ilha de São Miguel, em Ponta Delgada, e uma no Funchal, na Ilha da Madeira. O comendador contou ao Audiopress Portugal o percurso da luta de um grupo de jovens irreverentes, numa altura em que vamos comemorar o aniversário do 25 de Abril.
4: No evento das Forças Armadas temos 2 salas e nós precisávamos de desenvolver as nossas atividades e decidimos ocupar. E ocupámos e partimos então, como disse, da primeira manifestação pública. Chegados a São Bento, na verdade, muito rebeldes, reverentes, cabelos compridos, barbas longas.
3: Eram jovens, sim.
4: Eram muito jovens. E foi com essa marca que o primeiro-ministro da altura, o primeiro-ministro Vasco Gonçalves, recebeu os órgãos eleitos da organização e, das primeiras palavras, naturalmente, com alguma tensão, porque naquela altura não pedimos autorização do governo civil para fazer. Estávamos a viver um período revolucionário. Eu disse-nos, compreendo bem a vossa luta e, na verdade, eu sei que existe um problema com o Palácio. Se eu quisesse, com o Primeiro-Ministro, vocês sairiam do Palácio. Mas os vossos problemas são muito, muito maiores que uma questão de um Palácio. Portanto, nós temos que aqui reconhecer essa mensagem do Primeiro-Ministro de Portugal, naturalmente, naquela altura. Depois, isso deu-nos ânimo e força, respeito e consideração por nós. Como disse, valeu a pena sermos audazes, ambiciosos e irreverentes. Estávamos a viver num período revolucionário, num período em que havia só governos provisórios. Mas dessa luta, desse momento, passámos para o ano de 75, em que Portugal incluiu tal período de março a novembro, período chamado PREC, período revolucionário em curso, em que nós também nesse período fizemos uma grande manifestação, aparecemos em setembro, depois de uma Assembleia Geral em 20 de setembro do Palácio da Independência, partimos para Belém, para o Palácio de Belém, para pedir, falar, levar o nosso descontentamento ao Presidente da República, e depois dali saímos para São Bento. Naquele período que estivemos frente ao Palácio, e que os nossos dirigentes entregaram, em que veio à janela do Palácio de Belém, na altura, o capitão Marcos Júnior, um grande amigo desta casa, que esteve aqui, que nos acompanhou, e que aqui também quero lembrar a memória e a obra de Marcos Júnior, a nosso favor. Naquela altura, o capitão Marcos Júnior, os nossos camaradas entregaram os documentos reivindicativos e cá fora vieram de megafone dizer que, bem, nós entregámos, está aqui o capitão Marcos Júnior connosco, vai entregar os nossos dossiês, as nossas reivindicações, o nosso caderno ao Presidente da República. Então, vamos desmobilizar, vamos para as nossas casas, tanto foram as palavras dos nossos dirigentes. Mas no meio daquela irreverência, um grupo de associados e bem juntaram-se e criaram ali logo uma comissão de luta. Portanto, os dirigentes desmobilizaram, foram para casa e eles entenderam que aquilo não era a resposta, criaram uma comissão de luta e dessa comissão de luta naturalmente iniciou-se uma nova revolução e no dia seguinte, portanto, eles começaram a parar os comboios que vinham de Cascais e ler comunicados ali em Belém. Fomos ocupar a Ponte 25 de Abril, fomos também apanhar a Rádio Renascença, fizemos ali uma revolução e fomos também cercar, depois todos para São Bento, cercar o Palácio de São Bento. A direção desceu à rua e foi ter com os camaradas da Comissão de Luta, rendendo-se, dizendo, bem, vocês é que governam, na verdade nós, se calhar, não tivemos a vossa força, o vosso ímpeto. E pronto, e sob a Comissão de Luta começámos todos a trabalhar. E durou ali uns 10 dias para que o governo aprovasse os nossos decretos, a nossa legislação, e a certo momento o governo de então, presidido pelo Almirante Pinheiro de Azevedo, decidiu receber uma delegação dos manifestantes. A direção estava demitida na altura, então encontrou-se um grupo de três camaradas, um oficial, um sargento e um praça, e todos fomos recebidos pelo Pinheiro de Azevedo naquela altura, para mencionar final de setembro. E os camaradas entraram, estavam lá numa sala de espera, esperaram uma hora, mas ele apareceu e disse, então o que é que querem? Bem, nós queremos ver satisfeitos os nossos direitos. E ele disse, bem, eu já estou farto de ficar sequestrado, vocês querem governar, olha, tomem lá a cadeira, sentem-se aqui, governem o país. Ele disse, não, nós não queremos governar, queremos os nossos direitos satisfeitos. E terminou a audiência. Esses camaradas depois naturalmente dirigiram-se à sede da associação a contar o que tinha acontecido, e alguém em tom de brincadeira disse, então, mas o almirante disse para vocês governarem, porque é que não pegaram na caneta e assinaram logo o decreto? Portanto, foi uma pequena parada. Dizer que nós nascemos assim, no meio de um desígnio que achávamos e achamos, e hoje foi de inteira justiça, aquilo que reivindicámos e aquilo que hoje reivindicámos. Mas isso deve-se à nossa força, à nossa tenacidade, porque fomos obrigados a ir àquela guerra, a guerra colonial, há alguns hoje, e nós hoje temos aqui na nossa Salão Nobre uma frase, que é a nossa frase, o nosso lema.
3: Força justa das vítimas de uma guerra injusta.
4: Nós somos a força justa de uma guerra injusta. Felizmente, depois veio 25 de Abril, aqui a saudar os capitães de Abril e dizer que os militares deram tempo a mais politicamente. O governo Salazar e Caetano Veloso não resolveram a situação política, esgotaram os militares, o país era um país miserável, estava, como eu disse, contra a história. Então foi importante os capitães de Abril fazerem uma revolução, um golpe de Estado e derrubarem a ditadura. E nós saímos à rua logo nos primeiros dias, porque antes ainda movimentámos contra o regime, produzimos um baixo assinado. Elaborámos um baixo assinado, várias assinaturas em meados de 73, por volta de setembro, para entregar à ditadura, reivindicando os nossos direitos, emprego, teremos o direito à reabilitação, o direito à saúde, o direito à educação. Portanto, fomos uma associação viva. Alguns dos nossos camaradas fundadores já estavam ligados ao movimento dos capitães, portanto, nós acompanhamos de perto a revolução.
3: Não, não queremos governar. Queremos é os nossos direitos satisfeitos. Valeu a pena sermos audazes, ambiciosos e irreverentes. O presidente da ATFA faz um balanço de 43 anos de lutas.
4: Nesses últimos 40 anos aconteceu o que aconteceu em relação aos nossos direitos. Todos os direitos, todos foram reconhecidos pelo governo, pelos vários governos, mas a iniciativa partiu sempre de nós.
3: Ou seja, se não existisse quem reivindicasse, muitos desses direitos ainda estariam por ser cumpridos, não é? Já se conseguiu um imenso trabalho graças a essa reivindicação, não é?
4: Graças à existência da Associação, eu não tenho dúvidas que a faz parte da história dos movimentos sociais. Se nós não tivermos um terreno, não sonharmos, de vez em quando pensar temos utopias ainda para cumprir, mas na verdade, se não for o movimento associativo, as coisas não acontecem.
3: Se não for o movimento associativo, as coisas não acontecem. Há sempre injustiças para resolver, mas hoje sente-se mais positivo. No atual governo, o 21º, tem na sua composição, finalmente, uma Secretaria de Estado da Inclusão das Pessoas com Deficiência. Foi criada uma unidade de serviço mental no Hospital das Forças Armadas que deverá ajudar os combatentes antes e depois do seu exercício de funções em cenários de guerra. Em 2017 e nos primeiros meses do ano, verificou-se que metade dos deficientes reconhecidos sofre de stress de guerra, uma doença reconhecida pela Organização Mundial de Saúde e pelo governo português. Enquanto existir um ex-combatente sem direitos e sem apoio, o trabalho da ADFA irá continuar.
4: Viva a Associação dos Centros das Forças Armadas, viva o 25 de Abril e viva Portugal. Muito obrigado.
3: Viva, obrigada.
4: Obrigado.
3: Não havia melhor maneira de terminar. Muito bem. Obrigado. Até breve. Um beijinho.
4: Até breve.
3: Obrigada.
4: E muito gosto, Mafalda.
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0: Vamos em frente com mais música em português.

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O Duplo Espaço é feito para si, a pensar em si e consigo no nosso coração, ok? Aqui fica o grande convite para todas as semanas sintonizar aqui a sua rádio preferida e, claro, ouvir as melhores músicas em português. Eu sou Jorge Henriques e tenho o maior orgulho deste mundo poder contar consigo desse lado.

Uns dizem que o tempo passa mesmo a correr, outros dizem que a conversa é com as cerejas. Bem, vai-se lá saber porquê, mas uma coisa é certa, estamos quase a chegar ao final do programa de hoje do Duplo Espaço, mas ainda tenho mais música para si. Sapo!

o final da emissão de hoje do Duplo Espaço. Estou de regresso na próxima semana com mais música em português, ainda nas rubricas Psicologia para Todos com o Marcelo Costa e Histórias Verdadeiras com o Rui Fonte, e ainda na segunda parte da emissão, o Espaço Entrevista com a Mafalda Ramos e o Audiopress Portugal. Eu regresso na próxima semana, façam-me um favor, sejam felizes.

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Votos sinceros e renovados de muito bom dia, boa tarde, boa noite, fim da hora e local onde se encontram os nossos ouvintes na sintonia da Rádio Cantinho da Madeira. Deste lado está Emanuel Santos desde Londres para mais um programa Cantinho do Fado.

E assim vamos até à nossa salinha de chat para cumprimentar também já os amigos que lá se encontram. Temos o Sr. Avelino e Dona Fátima no Madeira Sopeste, aqui em Londres. Temos também a Maria Brito na Ilha de Gans, e também seja bem-vinda. Bom fim de semana também para o Madeira Sopeste. Bom fim de semana, bom trabalho aí desse lado.

E agora sim, vamos até ao grupo, passando também aqui, cumprimentando a minha companheira Fátima Carlos, depois passando já pelos amigos do grupo do Facebook, dos amigos da Rádio Cantinho da Madeira, também já vamos cumprimentar aqui já mais amigos que estão na nossa sintonia. Temos aqui já o Nélio Rocha também, já nos fazer companhia aqui neste programa. Temos aqui também o Duarte Araújo também, já nos fazer companhia. Mariazinha da Grécia também já nos mandaram um bom dia desde a Grécia. Parece que está a chuva para os lados da Grécia. Temos aqui também o Daniel Vieira, Daniel Vieira, que já nos deseja um bom sábado, muito obrigado, uma boa visão. Amigos, aquele abraço, também um abraço para si. Beijinho para a sua esposa, um abraço para o seu filho Ludgero. Um feliz sábado para vós. Aqui também temos o nosso amigo João Faria, desde a ilha de Jersey, também muito bom dia, bom fim de semana, amigas, aquele abraço. Temos também a nossa amiga Eugênia Andrade, que nos deseja um bom dia. E Manuel, família, um feliz sábado, boa missão, beijinhos, tudo bom, meu, muito obrigado. Beijinho também para si, um abraço para a sua esposa, o senhor Isidro. Tudo bom para vós aí, na ilha de Jersey. E aqui também já a São Vieira nos faz a companhia no grupo dos amigos da Rádio Cantinho da Madeira, também já nos enviar um bom dia, meu, muito obrigado. Vamos aqui também cumprimentar já mais amigos. Temos também o Duarte, o Capitão Pancadinhas, que já está também na nossa sintonia. Também seja bem-vindo. Bom fim de semana.

0: assim, deste modo, abrimos este programa de hoje, Cantinho Fado, que vos fará a companhia até às 10 horas da manhã. Também um bom dia vai especial para todos aqueles nossos ouvintes que nos sintonizam através da Mel, unbox da Mel, nas rádios Mel, também já nos pode sintonizar, está na nossa sintonia, Rádio Cantinho da Madeira. A gente não sabemos quem são, mas enviamos um abraço para todos eles. E agora sim, vamos ficar com o áudio da parte do nosso amigo vindo, Duarte, o capitão Pancadinhas.
1: Bom dia, Fátima e Manuel. Um feliz sábado, um bom fim de semana. Quando foi o dia de sabugar, hoje também vai sabugar. Essa segunda-feira que vai sabugar aqui. Que me armei aqui a segunda, que é friado. Mas não interessa, uma boa missão aí para vocês no Fadinho. Há melhores senhores para ti, para Maria Freitas, Brazano, Al Rocha, Sra. Oscar, Maria Zé Mendonça, o nosso Toninho Colos Camacheiro. E um tema para aquela mata, um dos cavalos, um das gaivotas, um de surto, assim para as cantas. E uma música de parabéns, acho que alguém vai fazer antes, mas não sei, acho que ainda vou checar. E a seguir agradecer o doutor José Dona Olga, que veio fazer a missão ontem, o Rui Serra, Maria Zé Mendonça, e o nosso sonho também esteve a fazer a missão. Andazá, mas para Maria, já segui para Manuel, já segui para Francisco, temos que ir para baixo. E fala aqui o capitão Pancadinho, não chega muito alto, põe um rapaz de mágoa, e põe uma drapaz que também está-se para escudo.
0: Obrigado, Duarte, capitão Pancadinhas, pela sua mensagem. Vamos então, primeiro para as Marias, vai este tema, a voz de Carlos Ramos, Senhora do Monte.

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1: E assim viemos atrás com este tema, tema da parte do Duarte, que é pedir um pancadinhas, vamos então também já cumprimentar aqui o nosso amigo Vinho Paulo, desde nos manda bom dia, amizades, um bom sábado, bom dia, seu amigo Emanuel, aquele abraço também para si, bom fim de semana, amigo Paulo Rodrigues. Na Ilha de Jerez, vamos cumprimentar também já o nosso amigaço, o Francisco Brazão, que nos manda aqui um bom dia, amigos. Meninos, boa emissão, bom fim de semana, beijinhos e abraços. Igualmente aí para si também, aquele abraço, beijinho para a sua esposa Fátima Brazão e para a sua filhota Jéssica.

E assim vamos prosseguir aqui com o programa Cantinho do Fado, aquele bom dia para quem está se juntando à nossa sintonia. Também na nossa salinha temos aqui um Bumpy Dali, não sei quem é, tem que cagar no seu nome, para cá se não sabe, tem que cagar em cima do seu nome em verde para pôr o seu nome original. Vamos assim continuando, vamos então ficar já com este próximo tema, vamos aqui ficar com este Fadinho, Fadinho aqui de Coimbra, vem aqui também da parte do nosso amigo, o Pancadinhas, Capitão Pancadinhas, vai enviar este tema para os seus amigos.

E assim vamos continuando, vamos agora também já cumprimentar a nossa amiga ouvinte, a Paula Menezes, também já está na nossa sintonia, também muito bom dia, ele mandou uma boa missão, um beijinho para ti e para a Fátima, muito obrigado, também um beijinho para ti, um abraço para o teu esposo António Menezes, feliz sábado para vós.

senhores, claro, temos também, já a partir desde as horas da manhã, temos o Kiko Pires também com o seu programa Canto Direto. E depois, claro, temos o Joel ao meio-dia. Às 14 teremos também de volta o Kiko Pires, também com entrevista ao José Cid. A partir das 6 da tarde teremos a missa também transmitida diretamente do Scalabrim de Fadas em Lourdes, com a presença do Bispo da Ilha da Madeira, o Nuno Braz, que estará também. Hoje teremos a missa e teremos a procissão também das velas. Claro, a partir das 18 horas, claro, já sabem, podem também ouvir através da Rádio Cantinho da Madeira, podem também escutar o que vai acontecer pelos lados de Londres. E assim estávamos lá atrás com um tema de Coimbra, então agora desta vez também vamos ficar com um tema. Vamos aqui ficar com este tema que para quem também faz aniversário do dia de hoje, da parte do Capitão Pancadinhas. Então desta vez vamos ficar com o fado do Tejo, do outro era de Coimbra, desta vez vai um de Lisboa.

E assim ficámos com este tema de Lisboa, também um tema bem acabadinho de chegar aqui hoje à banquinha de trabalho. Então vamos aqui também já cumprimentar mais amigos que estão na nossa sintonia. Vamos aqui cumprimentar o nosso amigo ouvinte, o senhor Isidro Vieira, de London XX, ele que já nos faz também companhia, nos manda um bom dia e também bom dia, senhor Emanuel. Bom dia, um bom fim de semana longo para si e família. Obrigado, aqui já sabemos que segunda-feira temos cá o nosso Banco Holiday, onde foi o, em Portugal, hoje será, esta semana, na segunda, será o nosso dia também. E então, claro, daqui a pouco vamos ter também um tema da sua parte. Também aquele abraço para si e sua família aí do lado da XX. Tudo bom para esses lados. E assim, agora vamos ficar com o tema que também nos pede a nossa amiga ouvinte, Paula Menes, com certeza deve estar a trabalhar. E então nos deixa aqui este tema, um tema para todos nós. Então vamos ficar com este tema na voz do Agostinho Burguês.

E se ficamos atrás com este tema, também da parte da nossa amiga ouvinte Paula Muniz. Vamos assim continuando com o programa Cantinho do Fado. Vamos desta vez também já ficar com o tema, vamos ficar com o tema da parte do nosso amigo ouvinte, o Sr. Isidro Vieira, que nos encontra, que se encontra aqui na nossa salinha de chat, a nos fazer companhia. E também ele que nos envia um fado, claro, à minha escolha, para todos. E obrigado. E então vamos ficar desta vez com a voz de Lucília do Carmo, com o tema Recordações.

assim vamos continuar no programa Cantinho do Fado. Está no ar, vamos fazer companhia até as 2 horas da manhã. Vamos desta vez ficar com o tema. Tema também que era para ser a semana passada, mas vai nesta semana, como já não tive tempo a semana passada, quase mesmo no final, é que vi que tinha uma mensagem da Mariazinha da Grécia, então ela nos deixa um tema justamente da semana passada, então vamos ficar com ele no dia de hoje. Vamos ficar com a voz de Rodrigo.

Abraço para si e, claro, para toda a sua família aí nos lados de Jersey. Vamos assim continuar, vamos agora desta vez ficar também com o tema para que quem está de aniversário, penso eu, ou para quem que nos enviou também o Capitão Pancadinhas, que ele também nos pede um tema para quem está de aniversário no dia de hoje. Então vamos ficar com a voz de Argentina Santos.

E assim vamos continuando aqui com o programa Cantinho do Fado, que está no ar. Vamos assim também cumprimentar mais amigos, mais ouvintes que estão na minha sintonia. Vamos cumprimentar também o nosso amigo ouvinte, o Duarte Araújo, desde a ilha de Jersey, também já nos marcou aqui a fazer a sua presença, sendo assim. E então, ele que também nos pede aqui um tema, talvez, penso eu, vamos daqui a pouco também ficar também com o seu áudio. Eu penso que ele também sim, nos deixou sim um áudio aqui. Aqui parece que o meu, sendo o meu mensageiro, parece estar um pouco lento, mas já vamos chegar lá. Vamos então ficar com o áudio de Duarte Araújo.

0: bom dia, Manuel Santos e Fátima Carlos, tudo bem com vocês? Aí desse lado, aqui está todo a andar. Gostaria de ver uma musiquinha para a gente todos, para nós habilitados também. Todo quem estiver na escuta, pode ser aí do Adolfo Florenço, saudades a saudades da minha mãe, o fadinho dele. E para aí, é rápido e melhores para todos, ok? E feliz sábado. E feliz bom fim de semana para todos. Daqui em Gerson à festa. Olha, parece que vai-se de molho, vai ver mais que festa. Até para ver se chuva para hoje, até que vai ser à festa. Jogs.
1: Ok, obrigado pela sua mensagem, Duarte Araújo. E claro, eu não sei qual é essa festa que tem aí, mas penso que já passou o Spring Festival. Ele diz que tem festa em Jersey. Jersey, como sabe, parece que tem sempre festa. Eu por acaso não estou sabendo qual é essa festa que tem por aí hoje. Então vamos aqui continuar, vamos então ficar com o tema que me pede aqui o Duarte Araújo. Ele pede este tema, Fado Abdimai, na voz do cantor madeirense Álvaro Florença.

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1: E assim vamos, sim, cumprimentando mais amigos. Temos aqui também já, aqui no nosso grupo dos amigos da Rádio Cantinho da Madeira, temos aqui o Eduardo Caetano também, que já nos manda bom dia, amigo Manoel e Fátima Carlos, cumprimentos para vocês e uma fantástica emissão, mas muito obrigado. E parece que sim, é como estava falando, e tem festa sim do lado de Jersey, tem um Spring Festival, isso mesmo, Spring Festival, parece que está aqui um cartaz bem animado, o grupo folclórico madeirense, o DJ Rick também, Brian Wilson, oh, vai pegar em peso, e o Phil Vieira, não conheço todos eles, mas está bom assim. E claro, aqui este cartaz está bem recheado. Aqui, então hoje tem festa também, Rija, aí nos lados de Jersey.

E também jazz, parece que vai ter outra festa mais rígida, parece que vai ser em outubro, dia 17 de outubro, isso mesmo. Vamos ter por lá, no Ambassadores Hotel, a Festa da Castanha, onde vai estar também presente o Álvaro Florença. Viemos lá atrás com uma música dele, e então já estou a relembrar que também terá essa Festa da Castanha no Hotel Ambassadores. Só no dia 17 de outubro, ainda é muito cedo para pensar em castanhas, porque ainda não tem castanhas. E então eu quero enviar esse abraço aqui para este amigaço, o Duarte Caetano, que nos enviou este fantástico cartaz do Spring Festival. Muito obrigado, bom fim de semana para si, claro, e para toda a sua família. Tudo bom para si aí nos lados de Jersey. E agora sim, vamos continuar aqui, a música não para, vamos ficar agora com a voz de Fernando Farinha, Guitarras de Lisboa.

E sim, aqui está ratificado aqui um coisinha que eu tinha aqui para ratificar. Aqui temos aqui o nosso amigo Eduardo Caetano, ele sim que falou, sim, tem para lá uma festa da castanha não organizada por ele, mas sim, o São Martinho, sim, no dia 31 de outubro, no Ambassadores Hotel. Agora sim, já tenho aqui o cartaz, já posso divulgar, podemos divulgar aqui através da nossa Rádio Cantinho da Madeira. Este São Martinho, eu já participei destas festas e sei que é uma festa muito boa, festa de São Martinho em Digese, principalmente esta organizada pelo nosso amigo Eduardo Caetano. Sempre uma festa a não perder no sábado 31 de outubro.

E claro, também o Eduardo Caetano vai saber que esta emissão também será, ou seja, essa festa de São Martins vai lá estar também em live, RCM, com certeza. Temos aqueles amigos de Jersey que estão por lá, que vão dar essa entrada também nessa festa. Com certeza que vai ser uma festa muito boa, vai ter, por exemplo, temos os locutores de Jersey, o Kiko Pires, o... aqui também a Fernanda de Caires, o Docinho também. Temos lá três DJs em DJs que participam, ou seja, são os locutores também de DJs da Rádio Cantinho da Madeira. Um abraço para todos eles e um feliz sábado.

Ora, vamos lá ver essa proposta, quem sabe, essa ida a Jerez também nos faz bem de vez em quando, gosto de lá ir e participar também dessas festas. Ainda não sabemos, ainda não sei de nada, amigo. Vamos então assim continuar, vamos então já ficar com a voz de Beatriz Ferreira, ela que agora vai mandar este tema, beijinhos para todos, ou seja, três beijos, tem por título este tema deste fado.

0: E assim vamos continuando aqui na Rádio Quentinho da Madeira, a vos fazer companhia até às 10 horas da manhã. Depois teremos o Kiko Pires também hoje, que ele vai estar por cá entre as 10 e o meio-dia. Depois teremos João Camacho às 15 horas ou às 14, às 14 me refiro eu. Teremos de volta o Kiko Pires, que vai entrevistar hoje o cantor José Cid. Não percam esta entrevista. Quem quiser saber mais, claro, sobre a vida de José Cid. Vamos então, aqui continuando, vamos agora também ficar com o sinal horário das 9 horas da manhã. E claro, mais uma vez, lembrando, não esquecendo também, em outubro, no dia 31 de outubro, a festa de São Martinho, no Ambassadores Hotel, organizada pelo nosso amigo Duarte Caetano. Não se esqueça de marcar os vossos bilhetes, claro, fazer já as vossas reservas para terem um lugar neste evento. Obrigado. Então voltarei dentro de alguns minutinhos. Até já.
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0: Carneiro, anda aí com nostalgia do passado, concentre-se no presente. E olha só o presente que eu tenho para si. O seu anjo protetor é o Arcanjo Cassiel, que lhe dá força e energia. Fale com o Arcanjo Cassiel. Fale que ele ouve-a. Touro, hoje pode ter alguma preguiça, não é para ter alguma preguiça, é que pode ter alguma preguiça e dificuldade em cumprir as suas tarefas. Acontece a todos. E o seu anjo protetor é o Arcanjo Aniel, que lhe dá sensibilidade. Vamos então para Gêmeos. No trabalho, a sua força e coragem serão determinantes para vencer um desafio. Venha ele que a Maria está cá. O anjo protetor do seu signo é o Arcanjo São Rafael, que lhe dá rapidez de raciocínio. Vamos então para Caranguejo. Hoje pode receber boas notícias inesperadas. Ai, graças a Deus. E o seu anjo protetor é o Arcanjo Gabriel, que lhe dá harmonia nas relações. A seguidamente vem Leão. Terá de adaptar-se rapidamente às situações. E o anjo protetor é o Arcanjo Miguel, que lhe dá coragem. Vá à força, meu anjo lindo. Virgem, hoje precisa ter mais atenção no seu trabalho. Ah, vá pestana, não manda atrás desses malditos telemóveis, que isso dá cabo de tudo. Dá cabo do trabalho, dá cabo da sua cabeça, dá cabo de tudo, da sua autoestima, dá cabo de tudo. Está a trabalhar? Trabalho. O anjo protetor do seu signo é o Arcanjo Rafael, que protege a sua saúde. Continuamos com Balança. Está prestes a entrar numa fase de renovação na sua vida. Abra os braços à mudança. O seu anjo protetor é o Arcanjo Aniel, que lhe dá espírito de equilíbrio, um equilíbrio emocional, era isso que eu queria dizer, muito, muito bom, e que nós todos precisamos. Escorpião, hoje poderá ter vitórias no campo sentimental e o seu arcanjo protetor é o Arcanjo Cassiel, que reforça a sua intuição. Vá por aquilo que você sente, não pense tanto. Você é que atrapalha as coisas todas a pensar. Sagitário, anda um pouco inquieto. Dê um passeio ao ar livre, relaxe. E sabe qual é o arcanjo protetor do seu signo? É o Arcanjo Zacariel, que lhe dá otimismo. Capricórnio, seja mais prudente antes de falar. Evite conflitos. E o anjo protetor do seu signo é o Arcanjo Cassiel, que lhe dá retidão e sentido de justiça. Agora, Aquário, no trabalho, proteja-se contra a interferência de terceiros. E o seu anjinho é o Arcanjo Ariel, que o protege especialmente nos períodos de mudança. E agora Peixe, que é o último signo do zodíaco. A sua sorte está em movimento, muita coisa pode melhorar. E o arcanjo protetor do seu signo é o arcanjo Zacariel, que lhe dá bondade e capacidade de compreensão. 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

E assim, amigos ouvintes, voltamos aqui ao final, ou seja, ao princípio da... não ao final, já ficamos no final da primeira parte, agora vamos à segunda parte, o programa que vos fará acompanhar até às 10 horas da manhã. E então agora desta vez vamos também ficar aqui com um tema, tema que me pede aqui o nosso amigo Francisco Brazão, desde a Ilha de Jersey, um tema do Burguês para o Sr. Avelino e Dona Fátima, também para a menina Maria Freitas, com os votos de rápido, das melhores, obrigado. E então vamos ficar aqui com o fado do Burguês, como pede aqui o nosso amigo Francisco Brazão. Ele com certeza também já tem saudades de vir cá ao Madeira São Peixe.

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1: E assim ficamos atrás com este tema da parte do nosso amigo Francisco Brazão, que dedicou este tema também para o Madeira Só Peixe. Muito obrigado pela sua participação. Vamos aqui também já cumprimentar mais amigos. Temos o Dinardo Fernandes, também na ilha de Ganzia, nos vai dar um bom dia. Boa missão, beijinhos e abraços, bom fim de semana. Muito obrigado, amigo, tudo bom aí, pense lado. E então vamos aqui também já ficar com este tema. Vamos aqui cumprimentar a nossa colega de locução, Maria José Mendonça, que nos manda um bom dia, amigos, bom fim de semana, beijinhos. Boa missão, colega Emanuel, se faz favor, um tema para a minha mãe, para todos nós, para todos nós, obrigada. E então, claro, aquele beijinho para si, também para a mãe Fernanda Gomes, aí na, em São Jorge, tudo bom para vós aí desse lado. E então vamos ficar aqui com um temazinho que também me pede ela. E então, vamos aqui, vamos lá ver, traz aqui um tema aqui. Vamos ficar mesmo com este próximo, a voz de José Freire.

E assim ficamos atrás, também com este tema, temas da parte da nossa amiga e colega Maria José Mendonça, desde São Jorge, a nos trazer este tema para todos nós e também especial para a mãe Fernanda Gomes. Assim vamos continuando aqui deste lado, sempre com boa música, boa disposição. Vamos cumprimentar também aqui no grupo dos amigos da Rádio Cantinho da Madeira, o Arlindo Araújo, aqui em Londres, também já nos manda aqui a sua presença no grupo dos amigos da Rádio Cantinho da Madeira. Também um feliz sábado para ti, tudo de bom. Vamos então assim continuar, vamos agora ficar também aqui com um outro tema, vamos agora ficar com um tema aqui na voz de Ana Moura.

E assim ficamos atrás com este tema, tema na voz de Ana Moura. Vamos assim continuando. Vamos já ficar agora também com a voz de José Gameleiro, o parentesco.

E assim, amigos ouvintes, estamos entrando já na última meia hora deste meu programa de hoje, Cantinho do Fado, até às 10 horas da manhã, sempre com boa música, boa disposição, a meu e a vosso gosto. Também podem fazer cá os pedidos musicais aqui ao programa. Vamos então, continuando, vamos já ficar com este próximo tema. Próximo tema vamos enviar até ao Badeira Sou Peixe, para o Sr. Avelino Dona Fado, para todos os que lá se encontram, a minha parte da minha companheira Fátima Carlos, e vamos ficar com o Burguês e Maria Alves.

E assim vamos continuar, ficamos atrás com este lindo tema da voz de Maria Alves e Burguês, claro, enviamos até o Madeira São Peixe, desejando-lhe a todos os que lá se encontram um bom fim de semana. Agora desta vez vamos ficar com este tema da voz de Carlos do Carmo.

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1: E assim vamos continuando, então, aqui na Rádio Cantinho da Madeira, sempre boa música, boa disposição. Vamos então já continuando, não esquecendo, logo também pelas 18 horas teremos aqui a transmissão da missa aqui diretamente do Scalabrini Fathers, com a presença do Sr. Bispo da Ilha da Madeira, Nuno Brás, e então também depois terão a procissão hoje de Nossa Senhora de Fátima. E agora vamos ficar aqui com este cantor madeirense, vamos ficar com a voz de Edelino Silva, também um fadista da Caixa.

Yes, dear amigos ouvintes, loja a marcar 9 horas 46 minutos. Estamos mesmo quase no final desta emissão de hoje. Aqui ainda temos um tempo bom, aqui do lado de Londres, mas parece que promete chuva para hoje.

E então assim vamos já ficar com um tema, vamos ficar o que eu gostava hoje para todos aqueles amigos da que estão no grupo dos amigos da Rádio Cantinho da Madeira, vamos ficar com a voz de Carlos Ramos, canto o fado.

E assim vamos continuando antes deste tema, também já aqui cumprimentar o Manuel Ferreira, o Alcides, está na nossa sintonia, aquele abraço, bom fim de semana, o que nos deseja, bom fim de semana para ti e para a Fátima, muito obrigado, aquele abraço também aí para ti, claro, vai aquele abraço até aí o restaurante Os Lusitanos, para todos os que aí se encontram, aquele abraço também, bom fim de semana e bom trabalho. E claro, também já para a semana teremos o baile do Cultural, será no dia 9 será no próximo sábado, hoje 8 dias. Já sabem, o baile ali mesmo o pai do Tia Maria. Temos então por lá o noite do baile entre as 5 e as 10 da noite, penso eu, acho que é o horário é esse. E então vamos assim continuar. Já sei aqui através do quarto, já nos mandou essa informação. Também um abraço para ti, em caso que estejas na nossa sintonia. E bom fim de semana. E então vamos agora desta vez ficar com este próximo tema.

sim, vamos já ficar com o último tema. Vamos ficar com a voz de Beatriz da Conceição, recado a Lisboa, claro. Logo a seguir temos aqui o nosso amigo e colega, o Kiko Pires, que vos fará a companhia com o seu canto direto. E então fica aqui este tema, vai para todos, especialmente para ele, o recadinho a Lisboa.

E assim, meus ouvintes, chegamos ao final de mais um programa Cantinho do Fado. Obrigado a todos e a todas pelos vossos desejos musicais e continuação de um bom fim de semana. E então assim me despeço, desejamos já uma boa emissão ao nosso amigo e colega Kiko Pires. Obrigado, até à próxima. Tchau.

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Então, muito bom dia a todos. Eu sou o Kiko Pires e este é o Canto Direto. E começámos esta emissão a ouvir o tema Poesia do José Cid. José Cid, como sabem, ou se não sabem, ficam então a saber, vai estar à conversa comigo aqui, não durante esta primeira parte da emissão, mas na segunda parte da emissão. Eu explico o que é isto de primeira e segunda parte. A primeira emissão aqui do Canto Direto vai ser entre as 8, vai ser entre as 10 e o meio-dia. Depois vem o Joel Camacho, com a sua nova geração, e eu regresso.

0: Começo novamente às 14 horas e ficarei até às 14 até às 16. Depois irei ter aqui uma conversa com o José Cid em direto, sem edições, sem cortes, é tudo em direto. E se ele me atender a chamada. Porque com o José Cid isto nunca se sabe, nunca se sabe o que é que vai sair dali. O José Cid que celebra 70 anos de atividade, 70 anos de músicas, incrível, não é? Ele tem 84 anos e que ontem à noite deu um concerto em Coimbra, que foi onde ele começou a cantar aos 14 anos, bateu um concerto em Coimbra até bastante tarde e por isso, quando eu lhe liguei, a perguntar ao José Cid que queria falar contigo, porque dia 5 de maio é o Dia Mundial da Língua Portuguesa. E tu és uma das pessoas que mais dignifica a língua portuguesa. E ele disse, epá, isso é 11h30 é muito cedo para mim. Pois, compreendo. Então, qual é a melhor hora? Por volta das 15. Então foi por isso que ficou por volta das 15 horas. E daí haver esta segunda emissão do canto direto entre as 14 e as 16 horas. Portanto, a entrevista será às 15 horas. Vamos falar destes 70 anos de carreira do José Cid e também muito importante, o facto de ele ter vencido o prémio da Língua Mãe, que foi atribuído nesta semana passada, portanto há pouco tempo. Portanto, eu penso que sejamos, a Rádio Cantinho da Madeira, uma das primeiras rádios que vai entrevistar o José Cid após ele ter vencido este prémio, um prémio especial atribuído pela Sociedade Portuguesa de Autores e que premeia os grandes intérpretes, os grandes compositores, os grandes cantores da língua portuguesa. E este ano foi o José Cid. E, portanto, é um prémio fresquinho, acabado de receber. São 70 anos de carreira comemorados ontem. Portanto, será uma entrevista muito atual e integrada, então, nas minhas celebrações do 5 de maio, um dia muito importante, repito, para a língua portuguesa. É o Dia Mundial da Língua Portuguesa, 5 de maio, a próxima terça-feira. E, portanto, antecipamos aqui, como eu costumo fazer, com os dias que se celebram durante a semana.
1: Bom dia, Kiko. Um feliz sábado, um bom fim de semana para ti deste lado, uma boa missão aí do canto direto. E sabes que ontem foi dia de Sabuguar, da Madeira chama-se de Saltar à Laza, Sabuguar. Então um tema para a nossa Maria Freitas, a Mulherzinhas, Brazão, Nolo Rocha, Fátima Carlos, Rui Serrão, Sra. Oscar, Maria Zé Mendonça, e para aquelas pessoas que estão doentinhas, a seguir um tema para um dos cavalos, a Messarocas e a Gaivotas, que o capitão está sempre à escuta, ao Mãe de Gato e o Soro, e uma música de parabéns, quem faz anos hoje. Ok? E agradeço aos leitores que tiveram a missão ontem. Joga-te! Sempre à escuta! Fala aqui o capitão Pancadinho.

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1: E ficamos então com a música da Sandra Dória, madeirense Sandra Dória, com o tema Sempre Há Sempre Alguém. É uma homenagem que a Sandra Dória faz ao seu pai, Luís Filipe, com esta canção. Esta canção é um tributo à vida e carreira artística de Luís Filipe, que foi um pai muito querido e influente. A música é uma forma de expressar então o amor e a gratidão que Sandra Dória sente por ele. Uma música muito bonita e que certamente é do gosto de muitos dos nossos ouvintes. Lá atrás tivemos então o Emanuel Santos com o seu Cantinho do Fado, ele que me dedicou o último fado a mim. Muito obrigado, Emanuel, que tem sempre o apoio da Fátima Caires. Muito obrigado aos dois. E eu estive aqui a ver a música que tu, oh, Emanuel, que tu me dedicaste, chama-se Recado a Lisboa, não é? E foi escrita pelo João Vilaré. E estive a ler aqui o poema. Ele diz muito no dia da manhã, que é o dia da mãe, não é? Diz assim: Lisboa, querida mãezinha, com o teu chale traçado, recebe esta carta minha que te leva ao meu recado. Que Deus te ajude, Lisboa, a cumprir esta mensagem de um português que está longe, em Jersey, digo eu, e que anda sempre em viagem. Eu, de facto, eu ando muitas vezes em viagem, muitas vezes longe da minha mãe. E, portanto, queria aproveitar esta música, Recado a Lisboa, minha mãe que, embora seja alentejana, e agora está a viver no Alentejo atualmente, mas sempre viveu praticamente toda a sua vida em Lisboa, eu nasci em Lisboa, e portanto, esta letra enquadra-se muito no dia da manhã, o dia da mãe em Portugal, que se celebra. E, portanto, muito obrigado, Emanuel Santos, por este fado dedicado à minha pessoa.

É isso, é tudo isso, é tudo isso. Muitas histórias, muita alegria, muita vibração que eu tento transmitir daqui para aí e o aí seja onde o aí significar. Hoje, dia 2 de maio, é o Dia Mundial do Atum. O atum tem de estar sempre em movimento para sobreviver, sabiam? Ele não, nunca pode estar parado, o atum. Pode atingir velocidades superiores a 70 km/h. Ei, pá, 70 km/h, um atum. Para agarrar um atum, eu não sei se qualquer barco apanha um atum. Alguns chegam a pesar mais de 600 quilos. Um atum com 600 quilos. E já houve até alguns atuns que foram vendidos por milhões de euros. Quem é que dá milhões de euros por um atum? Oh my God. Olha, eu costumo comer muito atum, mas de facto não é atum, atum em posta, atum fresco. Eu como o atum da lata. Sim, atum da lata eu como bastante. Atum português, português, porque o inglês não aprecio. É uma opinião pessoal, não estou a dizer que é melhor, que é pior. Eu não aprecio o atum em inglês, aprecio o atum português. Não vou dizer aqui marcas, porque as marcas não me estão a pagar nada para eu referir, mas gosto muito de duas ou três marcas portuguesas isso é a minha refeição muitas vezes. O meu almoço é atum com salada, atum com arroz. É prático, não dá nada para. Não dá trabalho nenhum e, portanto, é isso que eu faço. Amanhã, como eu já referi, portanto, e toda a gente sabe, é o Dia da Mãe em Portugal. Celebra-se sempre em Portugal no primeiro domingo de maio. Antigamente era celebrada 8 de dezembro, sabiam? É uma das datas mais emotivas do ano. Cada mãe tem aquela frase típica que nunca esquecemos, não é? E por isso eu vou aqui dedicar duas músicas a todas as mães que nos estão a ouvir. A todas as mães que não me estão a ouvir, ou seja, a todas as mães no geral, a todo o mundo. Mas antes, eu queria dar aqui os meus beijinhos à Mariazinha da Grécia. Calimera, Mariazinha. A Mariazinha que me envia aqui umas fotos. Uma foto sua, uma foto das flores de maio. Maio é um dia, é um mês em que já estamos próximos do verão, já estamos na autêntica primavera. Quero também dar aqui um abraço ao Manuel Santos, também à Eugénia Andrade, ao Duarte Pertrello, que há pouco enviou então a minha primeira mensagem de voz. Muito obrigado, Duarte Pertrello, por a mensagem, pela música que eu decidi que seria aquela que irias dedicar a todas as pessoas que referiste na tua mensagem. E é de facto uma música bonita, aquela da Sandra Dória, uma homenagem ao seu pai, o madeirense Luís Filipe, compositor. Sempre, há sempre alguém, pessoal. Aqueles que estão doentes, há sempre alguém que cuida de nós, há sempre alguém, esteja aqui ou esteja lá em cima, que cuida de nós. Há sempre alguém. Uma música bonita da Sandra Dória, dedicada então pelo nosso querido Capitão Pancadinhas, sempre presente, sempre, mas sempre. A dedicar as músicas àqueles que estão menos bem. É incrível, Duarte Pretrello, tu és uma pessoa incrível e eu acho que as pessoas a quem tu dedicas as tuas mensagens, de facto, são pessoas que devem ter um grande amor porque, de facto, tu está ali sempre, sempre, sempre, sempre, nunca te esqueces. É de facto bonito. É de facto algo que também me sensibiliza bastante. O Joe Calassa também envia aqui umas fotografias de flores, uma flor, eu não sei bem o nome das flores, mas pronto, uma flor amarela, umas margaridas, será? Umas margaridas e também umas palmeiras, penso que seja da sua propriedade, não é? Portanto, Joe Calassa, sim, está. E não sei se isto foi tirado hoje ou não, o céu ali parece estar azul, não sei se foi hoje, porque hoje o tempo piorou um bocado. E isso é mau, pessoal, é mau aqui, principalmente para Jersey, onde nós estamos, com o Portuguese Spring Festival,
que começou ontem, ontem no Lido. Portanto, quem nos está a ouvir de Jersey, esta é na festa, é no Lido, em Havre de Paz. E, portanto, começou ontem. Ontem não houve cantores, houve só o DJ. Hoje já vamos ter o Phil Vieira e o grande convidado especial, que é o Brian Wilson, que vão então animar a festa e depois à noite, outra vez, sempre o DJ a finalizar a festa. Eu ontem não fui, hoje vou dar lá um salto, a ver como é que está a festa. É num sítio mais pequeno, penso eu, mas certamente, pequeno ou grande, o que interessa é que quem vai lá, seja para se divertir, seja para jantar, para beber a sua bebida, tranquilamente, num bom ambiente, espera-se sempre um bom ambiente entre toda a gente. Eu vou então passar de seguida duas músicas dedicadas ao Dia da Mãe, a todas as mães, como há pouco disse. A primeira é a da Marisa, chamada Mãe, e a segunda, Pedro Abrunhosa, com a música Para os Braços da Minha Mãe. Eu daqui, eu acho que ela não me está a ouvir, mas um grande beijinho à minha mãe, que está no Alentejo e que também não está muito bem, tem um problema na perna, que está a ser difícil de passar. Espero que ela consiga ultrapassar esta fase menos boa, e consiga recuperar e consiga realmente ultrapassar este problema na perna. Então, quando são 10 horas e 17 minutos, Marisa e Pedro Brunhosa para o Dia da Mãe.

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foram então duas músicas dedicadas ao Dia da Mãe, amanhã, celebra-se amanhã Dia da Mãe, todas as mães que me estão a ouvir, e muitos beijinhos para vocês, muitos beijinhos também para a minha mãe. A Mariazinha mostra-me aqui também a foto da sua neta, portanto, muitos beijinhos também para a mãe da sua neta. E continuamos a nossa emissão. Como eu já disse na segunda parte desta emissão, das 14 às 16, vou entrevistar o José Cid. E aqui o Manuel Santos, o nosso ouvinte Manuel Santos, um grande abraço, Manuel Santos, obrigado por estares a ouvir esta emissão. Ele fez-me aqui um pedido de uma música do José Cid. E eu lembrei-me de uma coisa. Gostava de saber qual é o vosso tema preferido do José Cid, que eu depois faço, se tiver várias pessoas a participar, eu depois na conversa com o José Cid posso dizer, olha, os ouvintes da RCM, de todas as suas músicas, eles preferem esta e esta. Está bem? Está feito este acordo ou não? Olha, eu quero receber então as vossas mensagens com a música que vocês preferem do José Cid, ok? Eu depois vejo tudo durante a conversa lanço essa parte, os nossos ouvintes, RCM, preferem esta e esta música sua. Portanto, fica então a aguardar. Podem enviar para os amigos da Rádio Cantinho da Madeira, através do Messenger. Podem enviar através da aplicação, da app. Existe uma app que vocês podem ir ao vosso telemóvel, fazer o download da app, Rádio Cantinho da Madeira. Portanto, procurem como Rádio Cantinho da Madeira. Existe uma app que pouca gente está a utilizar. Eu já estive lá várias vezes, à espera que alguém me mandasse mensagens, mas ninguém manda. Pessoal, temos que começar a usar esta app. Se cada vez mais ouvintes começarem a usar, uns passam a palavra aos outros e esta rádio torna-se ainda mais forte, mais moderna. Portanto, vamos lá passar a utilizar o app. App Rádio Cantinho da Madeira no seu telemóvel. Faça o download no vosso telemóvel. É uma aplicação gratuita, não tem que pagar nada. Eu daqui a pouco já vou ver se tem alguma surpresa, porque de facto eu digo isto na rádio, mas vocês não vão lá, não sei porquê, porque não gostam, porque não querem, porque não vos apetece, e estão no vosso direito, não é? Se não vos apetecer, se não quererem, estão no vosso direito, mas era giro, principalmente os nossos ouvintes mais habituais começarem a utilizar a app, porque a app tem lá uma opção para mandar mensagens, portanto podemos começar a comunicar a partir daí. Até porque eu acho que muitas das pessoas que nos ouvem por esse mundo fora não conseguem mandar mensagens através dos amigos da Rádio Cantinho da Madeira, do Messenger. E então seria uma forma mais democrática, mais ao alcance de toda a gente, através da app. A app funciona em qualquer parte do mundo, portanto no vosso telemóvel, e portanto se calhar tínhamos participações de muito mais pessoas, sem ser sempre os mesmos, o que é muito bom, serem sempre os mesmos, estarem sempre presentes. Não estou a dizer que não, estou a dizer é que quero mais gente todas as semanas, mais gente nova, mais gente com novos nomes a aparecer, o que significa que a rádio cada vez se torna mais abrangente, mas sempre, claro, com aqueles ouvintes assíduos sempre também presentes, não é? Que nos muito gratifica tê-los sempre desse lado e sentir que vocês estão desse lado, não é? Portanto, fica então lançado este passatempo. Digam-me qual é a música que preferem do José Cid e eu depois comunico-lhe que os ouvintes da RCM preferem esta e esta. Por enquanto, vamos ficar com o tema que foi pedido pelo nosso ouvinte Manuel Santos. Chama-se Velho Moinho, do José.

Então foi a música dedicada pelo nosso ouvinte Manuel Santos. Manuel Santos, obrigado pela tua sugestão. Entretanto, já tenho aqui mais ouvintes a enviarem sugestões, o que agradeço imenso pela vossa participação, mas quero mais, quero mais, quero muito mais. Quero mais participações. Digam-me qual é a vossa música preferida do José Cid. E eu, na conversa que vou ter com ele às 3 da tarde, em direto, não percam, a partir das 15 horas, penso eu, estou a anunciar, mas quando é em direto, eu não gravei, isto é mesmo em direto, portanto eu vou-lhe ligar mesmo às 3 e vamos ver se ele atende, porque isto não está depois dependente de mim. Com o José Cid, eu lembro da primeira vez que o entrevistei, já foi há 2 anos, também aqui na Rádio Cantinho da Madeira. Eu tinha combinado uma hora, eu liguei, ele não atendeu e estava a dormir, portanto, mas às 3 horas eu acho que já não deve estar a dormir. Ele ontem deu um grande concerto em Coimbra, ontem à noite, portanto por isso é que ele não quis fazer entrevista durante esta primeira hora, estas primeiras 2 horas do programa. Era muito cedo, claro que era. Ele já tem 84 anos, também precisa descansar, não é? Então acho, mas de facto é extraordinário, não é? Estamos a falar da RCM, não estamos a falar da Rádio Comercial, não estamos a falar da RFM. E ele disse sim logo, tendo um concerto no dia anterior até altas horas da noite, eu propus termos uma pequena conversa. Portanto, não será assim uma entrevista muito longa, será uma conversa mais curta do que habitual, mas com o José Cid nunca se sabe, as respostas dele são sempre muito, muito longas e interessantes, longas mas interessantes, portanto nunca se sabe quanto tempo é que vai ser, mas pronto, eu aponto aí para os 15, 20 minutos, não mais, portanto será uma entrevista curtinha, e portanto vai ser de facto, e agradeço imenso de facto ele ter dito isto, portanto, estamos a falar de uma rádio online, uma rádio que não tenha o poder de outras grandes rádios nacionais, não é? Entretanto, amanhã é o Dia da Mãe, como eu estava a dizer. Eu já dediquei aqui 2 músicas a todas as mães. Há um poema do Fernando Pessoa que fala também das mães. Vou só ler os primeiros versos. 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

regressaram, mas a grande parte acaba por não regressar. Entretanto, tenho aqui já mais pedidos musicais. Eu há pouco estava a dizer que os nossos ouvintes estão a participar em força. Agradeço e repito mais uma vez. A música que neste momento está a ganhar, aqui, e já estou aqui a fazer um ranking das músicas que os nossos ouvintes preferem do José Cid, a música que está a ganhar é esta. Já tem dois votos, da Paula Rodrigues e do Duarte Caetano. Vamos só ouvir um bocadinho da música. É esta música que neste momento está à frente com mais votos. Dois votos, Paula Rodrigues, Duarte Caetano.

Temos então esta música, nasci para a música com dois votos. Mas temos já outra música que já tem dois votos. Portanto, empatou com esta. E neste momento, o João Carlos Nunes, o nosso grande João Carlos Nunes, está a ouvir esta emissão. Um grande abraço ao nosso comendador João Carlos Nunes, que é de facto uma pessoa muito importante aqui em Jersey, e o organizador também dos eventos. João Carlos Nunes, que está então também a organizar a parte musical deste evento do Portuguese Spring Festival. Muito obrigado por estar a escutar esta emissão. O João Carlos Nunes vota então na cabana, junto à praia, assim também como a Naomi da Fonte. Vamos ouvir um bocadinho desta música que está empatada neste momento. Dois votos para a cabana junto à praia, dois votos para Nasci para a Música.

são então estas duas músicas que estão neste momento à frente como as preferidas dos ouvintes RCM, as músicas preferidas do José Cid. Portanto, este tema, Cabana Junto à Praia, neste caso uma versão ao vivo, e também eu nasci para a música com dois votos. Tenho aqui mais uma participação do Camacheiro de Boston, Lúcio Valente. Muito obrigado, Lúcio, muito bom dia aí para os Estados Unidos, para Boston. Para ti, a tua música preferida do José Cid é Nossa Senhora, o fado Nossa Senhora. Muito obrigado, está a

verdade. Neste momento o Fado Nossa Senhora tem um ponto, um voto. O Manuel Santos, que sugeriu aqui a primeira música que passou, o Velho Moinho, está-me a dizer que os melhores cantores em Portugal para ele, para o Manuel Santos, são o José Cid, o Marco Paulo e o José Malhoa. São os três cantores que o Manuel Santos prefere ouvir e que nós também aqui na RCM passamos de vez em quando, o Marco Paulo e o José Malhoa. Muito bem, hoje, como eu disse, estamos aqui em festa em Jersey, deixa-me parar aqui, ó José Cid, já vamos falar, espera aí, ok. Entretanto, hoje está a decorrer o Portuguese Spring Festival, que já começou ontem, e que vai até segunda-feira é feriado, Reino Unido, Ilhas do Canal, feriado, e que portanto vamos também ter festa Portuguese Spring Festival também na segunda-feira. Eu estava aqui a ver o tempo para hoje, o Jersey Weather, e o que eu tenho é entre as 9 e as 12 possibilidades fortes de chuva, a temperatura está neste momento 14,6 graus, é o que está hoje, e portanto vai haver, portanto, de uma forma geral, durante o dia o tempo vai estar nublado com aquilo que se chama chuviscos, não é? Portanto, é uma chuva miudinha que vai cair. Portanto, vai estar nublado com chuva, aguaceiros, por vezes fortes, e até a possibilidade de trovoada. Possibilidade de formação de neblina ou nevoeiro. O vento vai estar fraco, o que é bastante bom. O vento fraco, porque o local onde a festa está situada é o Lido, é no Lido, Havre de Pá, e portanto, junto ao mar, o facto de o vento estar fraco é bom. Espero que não chova, porque pronto, há grandes probabilidades disso acontecer. Neste momento não está a chover, penso que ainda não choveu, o céu de facto está nublado, mas vamos ver se a chuva se aguenta e se hoje, amanhã e depois da manhã, continuamos a ter uma grande festa aqui em Jersey. O convidado especial, o cantor especial que vem da Madeira para atuar aqui, é o Brian Wilson. Ele é madeirense, mas também canta em inglês. Ficamos aqui com o tema Happy People.

0: então Brian Wilson, Happy People, é este o tema que está a passar neste momento. Brian Wilson que vai estar hoje a cantar aqui em Jersey, na festa Portuguese Spring Festival, no Lido. Este ano é no Lido, no Havre de Pá. Ele vai estar lá a cantar hoje à noite, não sei bem a partir de que horas. Antes vai estar o Phil Vieira, também cantor local, que vai também animar esta festa. E para terminar a festa vamos ter o DJ, vamos ter sempre o DJ para pôr toda a gente a dançar e para acabar a festa da melhor maneira. Certamente com boa comida e boa bebida não vai faltar. Ontem tenho aqui a informação que me chegou neste momento, que uma informação dada pelo Duarte Caetano, quando estiveram lá 700 pessoas. Portanto, ontem foi o primeiro dia, ontem foi mais curto, começou só por volta das 5h30, 6 horas. 700 pessoas já não é um número nada mau, até porque aquele local também não é um sítio que leva muito mais, portanto, eu diria que esteve praticamente ou perto da lotação esgotada. E portanto, hoje espera-se mais gente, esperemos que a chuva não afaste, espero que não chova e espero que tenhamos então uma grande festa. Entretanto, eu há pouco enganei-me no nome. Um dos votantes que votou na Chip para a música é o Paulo Rodrigues. Há pouco falei que é Paulo, Paulo. Paulo Rodrigues nasci para a música. Portanto, como é que está aqui a votação neste momento? É a seguinte: a cabana junto à praia, nasci para a música e o fado da Nossa Senhora estão todos empatados com 2 votos. Portanto, eu lembro, quem só agora entrou em sintonia com a Rádio Cantinho da Madeira, eu vou entrevistar o José Cid em direto a partir das 15 horas e quero saber qual é a música preferida dos ouvintes RCM. Eu estou a fazer isso, portanto peço para vocês me enviarem uma mensagem, pode ser para os amigos da Rádio Cantinho da Madeira, pode ser através da app da RCM, a sua app no seu telemóvel. Se não tem, ponha lá, comecem a participar através da app. Eu ainda não fui lá, esperem lá pessoal, não sei se tenho lá já alguma mensagem. Ainda não fui lá, vou lá agora, vou pôr a próxima música e depois já lá vou ver o que é que temos. Já tenho alguma mensagem na app, espero ser surpreendido, porque ultimamente tenho apanhado uma grande sessão. Vou à app da Rádio Cantinho da Madeira e não existe nenhuma mensagem. Portanto, vamos ver se desta vez eu sou surpreendido. A Naomi da Fonte está-me aqui a dizer que também gosta bastante do fado da Nossa Senhora. Portanto, o fado da Nossa Senhora está aqui em grande. Portanto, o fado da Nossa Senhora está, de facto, a ganhar aqui uma forte possibilidade de ganhar, mas neste momento ainda está empatada com a cabana junto à praia e nasci para a música. Portanto, fica à espera, então, que mais ouvintes participem. Esperem lá que Mariazinha, a música do velhinho. A Mariazinha vota na música do velhinho. Portanto, deixa-me cá aqui apontar. A música do velhinho tem um voto neste momento. Portanto, a Mariazinha da Grécia. Muito obrigado, Mariazinha, pelo teu voto. Vamos continuar a receber, então, as vossas votações. Eu não sei se alguém me está a ouvir através do Mel Rádios. Alô, Mel Rádios? O Mel Rádios é só ouvido para quem tem boxe. 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Pá, se tiver, eu quero saber. Digam-me. 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
0: E ficamos aqui agora com o novo tema da Sandra e do Ricardo, com a colaboração do Paulo de Carvalho. A música então chama-se Saudade do Imigrante. Espera aí, eu quero pôr isto do início. Espera aí, pessoal. Vou pôr a música do início para vocês apreciarem, porque o Paulo de Carvalho aparece aqui logo no início. Vocês certamente conhecem a voz do Paulo de Carvalho e certamente também conhecem este duo de irmãos, a Sandra e o Ricardo. Eles nasceram na Venezuela, são filhos de pais madeirenses, eles que agora já vivem na Madeira há algum tempo e estão a seguir a sua carreira musical, e têm este tema que de facto fica mais sonante ainda com a participação do Paulo de Carvalho. Vamos então agora ouvir de início esta música. Apreciem, é a Sandra e o Ricardo.

0: então o tema de Sandra e o Ricardo, com a participação do Paulo de Carvalho, Saudade de Imigrante. Eles estiveram à conversa comigo há 2 semanas, portanto vocês podem ouvir, se não ouviram a entrevista, podem ouvir no site do Cantinho da Madeira, onde estão lá, está lá esta e outras entrevistas feitas por mim. Eu estava aqui a ver, há pouco falei, na app aqui do telemóvel, a app do Rádio Cantinho da Madeira, para ver se estava lá alguém. Não está. Pessoal, vocês não estão a usar a app. Depois, vamos lá ver se sabem usar. Depois de terem feito o download da app da Rádio Cantinho da Madeira no vosso telemóvel, vocês vão ao canto esquerdo, onde tem umas linhas, carregam aí e depois vão para baixo, onde tem uma opção chamada chat. Então é no chat, vocês clicam em chat e fazem o registro, fazem o vosso registro, mas eu penso que também dá para, se não quiserem fazer o vosso registro, vocês participam sem terem que fazer escolher uma password, etc., E podem enviar mensagens através daí. Eu já mandei a mim, alguém por aqui, é a minha pergunta, mas pelos vistos ninguém está por lá. Portanto, é uma pena não estarmos a usar esta. Uma das grandes vantagens, de facto, da Rádio Cantinho da Madeira é ter esta app no seu telemóvel. Se calhar nem todas as rádios online têm apps que é possível ouvir através do seu telemóvel. Portanto, ponham-se lá, façam lá o download. Entretanto, se não quiserem utilizar o app, muito bem, utilizem outra variante. O que eu quero é receber a vossa votação, qual é a música preferida do José Cid, que é para quando eu estiver à conversa com ele às 15 horas aqui em direto na Rádio Cantinho da Madeira, eu poder dizer qual é a música preferida dos nossos ouvintes. Neste momento, com 2 votos na cabana junto à praia, Nasci para a Música e O Fado da Nossa Senhora, estão todos empatados com 2 pontos. A Olga Santos, a nossa colega Olga Santos, também votou no Fado da Nossa Senhora. Obrigado, Olga, muitos beijinhos, tenho ouvido as tuas emissões aqui na Rádio Cantinho da Madeira. Ontem estive a ouvir a emissão toda, parte estive a correr, parte estive no ginásio e sempre com um ouvido na tua emissão e nas tuas músicas. Muito obrigado pela tua colaboração com a RCM e pela forma como te dedicas e o teu entusiasmo. É isso que se pretende aqui na Rádio Cantinho da Madeira, que consigamos transmitir essa vibe, essa vibe para os nossos ouvintes que estão do outro lado, sentirem essa energia, sentirem esse amor à rádio, esse amor aos nossos ouvintes. Então, eu estava aqui a falar também no que é que se celebra em cada dia. Portanto, hoje já sabem, é o Dia Mundial do Atum. Amanhã é o Dia da Mãe, também já falei. Amanhã ainda também é o Dia Mundial da Liberdade de Imprensa, o que é bastante importante, a liberdade de imprensa. Ainda há pouco tempo tivemos as comemorações do 25 de Abril, 52 anos após o 25 de Abril, em que na altura do novo regime a PIDE controlava tudo aquilo que saía na comunicação social, na rádio, na televisão, nos jornais, e antes de ir para o ar, antes de ir para o público, tudo era revisto através do lápis azul, não é? Portanto, tudo aquilo que não interessava era arriscado. E, portanto, é importante a liberdade de imprensa. No entanto, hoje em dia, essa liberdade está também a ter efeitos negativos, porque há tanta liberdade que passamos a não poder acreditar em tudo aquilo que vimos, porque qualquer pessoa pode fazer uma notícia nas redes sociais, e uma notícia nas redes sociais daquelas bombásticas que não sejam verdade, rapidamente passa de boca em boca, passa de computador em computador, e depois acaba por se perceber que é mentira. E portanto, a diferença entre as fake news e as real news, as notícias reais, cada vez é mais difícil, até porque com a inteligência artificial as fotografias também podem ser alteradas, e portanto é complicado. Liberdade de imprensa é bom, mas temos que fazer com que essa liberdade não se torne excessiva e leve, de facto, a mal-entendidos que podem originar guerras, não é? Dia 4 de maio é o dia da Star Wars Day, é o Star Wars Day. Quem é que é fã? Digam lá, quem é que é fã da Guerra das Estrelas? o som do sabre, do sabre de luz foi criado com equipamento antigo, sabiam? O Yoda quase foi interpretado por um macaco. Darth Vader tem uma das vozes mais icónicas do cinema. E a data nasceu de um trocadilho criado pelos fãs. Portanto, sabiam? Não sabiam, portanto, dia 4 de maio é o dia da Guerra das Estrelas, Star Wars Day. Um dia importante. Dia 5 de maio, terça-feira, e aqui é, reforço, é um dia muito importante para os portugueses, para a cultura portuguesa, para a língua portuguesa. É o Dia Mundial da Língua Portuguesa, pessoal. Dia Mundial. O português é uma das línguas mais faladas no mundo. É falada por perto de 300 milhões. Eu disse milhões, sim. Sim, eu sei. O Brasil é um dos maiores países do mundo e, portanto, eles falam português e, por isso, isso faz, realmente, tem aqui uma grande força aqui no facto de o português ser uma das línguas mais faladas no mundo. Mas temos, então, Portugal, o Brasil, Angola, Moçambique, também dois grandes países africanos, Guiné-Bissau, a Guiné Equatorial, que também pertence à lista dos 9 países com a língua portuguesa como língua oficial, São Tomé e Príncipe, as duas ilhas de São Tomé e a Ilha de Príncipe, portanto, a Ilha de São Tomé e Príncipe, e depois as ilhas de Cabo Verde, as várias ilhas de Cabo Verde, também que falam português, e finalmente, mais lá para o Oriente, temos Timor-Leste também, um país de língua oficial portuguesa, portanto, o português é falado em todo o mundo. No Hemisfério Sul, se nós formos ver no Hemisfério Sul, é a língua mais falada no mundo. O português é mais falado que o inglês, do que o espanhol no Hemisfério Sul, graças ao Brasil, Angola, Moçambique e aos outros países africanos. E Timor-Leste também está na parte sul do Hemisfério. Portanto, é um dia para celebrarmos a nossa cultura, a nossa língua. Eu aqui, como faço só a emissão aos sábados, eu celebro sempre por antecipação e hoje... E que grande antecipação vamos ter, que grande celebração. Eu convidei o José Cid, porque eu acho que o José Cid é um dos maiores embaixadores da língua portuguesa no mundo, é um artista que já ganhou prémios não só em Portugal, mas em todo o mundo, com as suas músicas, com as suas líricas, com a sua poesia, e que é apreciado por todo o mundo, sejam novos, sejam velhos, sejam lá qualquer tipo de pessoa, portuguesa, principalmente de língua portuguesa, não diria portuguesa só, mas de língua portuguesa, portanto, brasileiros, angolanos, moçambicanos, portanto, todos apreciam muito a música do José Cid, e, portanto, foi esse o facto também que me levou a convidá-lo para celebrarmos aqui na RCM antecipadamente esse Dia Mundial da Língua Portuguesa, e eu acho que é um grande presente para os nossos ouvintes da Rádio Cantinho da Madeira, com certeza. Entretanto, vou passar agora três músicas que eu retirei do TikTok. TikTok tem lá uma música que eu já passei, penso que na semana passada, chamada DJ Imigrantes Portugueses. É uma música de um DJ e que eu gostei muito e vou passá-la aqui para vocês também ficarem a conhecer, até porque também nos diz muito a nós, imigrantes portugueses. E vai, veja lá se gostam.
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0: Foi então a música DJ Imigrantes Portugueses, uma música que eu descobri no TikTok e que é do agrado de muitos nossos ouvintes, eu sei. Por exemplo, tenho aqui a Naomi da Fonte a dizer que adora esta música. Pois é, descobri, eu também adoro. Eu também acho que é uma música muito bem conseguida, com uma boa letra, que dedicada a nós imigrantes portugueses, e realmente numa grande produção. Eu há pouco falei que hoje, dia 2 de maio, é o Dia Mundial do Atum. E eu até disse que o atum que eu conheço é o atum de lata, atum de posta, atum daqueles grandes, que 600 quilos, que são apanhados do mar. Não costumo ver sequer nos menus de restaurante, portanto, aquilo que eu como é o atum. E tenho aqui o Joe Calassa, que nos vai falar também do atum. E, portanto, neste Dia Mundial do Atum, o meu convidado especial para falar do atum, da pesca do atum, então o meu amigo e colega aqui da RCM, Joe Calassa, que vai estar aqui convosco amanhã, a partir das 11 à 1, não se esqueçam. E então vamos ver o que é que ele nos tem a dizer sobre a pesca do atum.
1: Olá, bom dia, amigo Kikas. Obrigado pela tua missão. O Dia Mundial do Atum, olha lá. Sabes que eu já fui pescador do atum, quando tinha para aí 18 anos, no Caniçal, onde é tradicional a pesca do atum. Temos mais de 25 barcos de 30 metros que andam na faina do atum. Agora, com as cotas, a pesca está limitada ao bluefin. E para o nosso amigo entrevistado que vais trazer hoje, eu gostava de saber se a história da Lili, eles têm uma música, mas o Paulo de Carvalho, a falar da Lili, que nenhum deles conhece a Lili.

0: Amanhã não poderei fazer a minha emissão.
1: Muito bem. Então, já sabemos que amanhã o Joe Calasso não pode fazer a sua emissão, mas também ficámos aqui a saber a saber mais coisas aqui sobre o Joe Calasso, que já foi então pescador de atum. Uau! Espetáculo! Muito bem, muito obrigado pela tua participação neste programa. Eu há pouco referi que ia pôr três músicas do TikTok. Eu pus a primeira, aquela música do DJ Imigrantes Portugueses, e agora vou pôr duas músicas dedicadas à seleção portuguesa, que também encontrei no TikTok e também acho o máximo. Não se esqueçam que estamos em ano do Dia Mundial do. É o ano mundial do. É o ano do Mundial de Futebol, assim aqui. O Mundial de Futebol. Portugal vai estar presente, como é evidente. É Ronaldo e mais 20 e 25. E então vou pôr estas duas músicas dedicadas à seleção portuguesa, ao nosso Portugal. Portugal, é este ano que vamos ser campeões do mundo, é este ano. Vamos lá, Portugal.

0: Bom, e depois desta música chamada Navegador de Seleção, espera, eu vou parar agora. E também existe uma outra música dedicada a Portugal, eu acho que ainda é mais atual do que esta dos Navegadores de Seleção. Vamos lá também ouvir, esta é mais curta.
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0: O rei chegou! Ronaldo, Ronaldo, Ronaldo, Ronaldo! Espero que ele esteja também em forma, sem lesões. Ele que não participou nos últimos dois jogos de preparação da seleção portuguesa, mas agora parece que sim. Já marcou um grande golo ainda esta semana. Estive a ver um jogo da equipa dele na Arábia Saudita, e de facto ele marcou um grande golo. Eu acho que está preparado, acho que vai ser em grande, acho que Portugal este ano é que vai ser campeão. Entretanto, ainda relativamente à participação do Joe Calas há pouco, Joe Calas, eu vou tentar perceber então que música é essa, cantada pelo José Cid e pelo Paulo de Carvalho, que fala da Lili. Eu não fica sem perceber, porque tu dizes ao início uma coisa e depois dizes outra, ou eu percebi mal. Dizes que nenhum ficou sem a Lili, mas depois para o fim já dizes que nenhum ficou com a Lili. Portanto, eu tenho que ver se ficaram ou não ficaram com a Lili, quem é que é essa Lili, e descobrir qual é então a música. Vou tentar obter mais informações, que é para depois, quando estiver a falar com o José Cid, conseguir para fazer uma pergunta clara sobre quem é então a Lili. Entretanto, o Joe Calassa ainda quis completar a sua primeira intervenção, ainda no que respeita à pesca do atum. Vamos ouvir como é que ele quer rematar este tema.
1: Tipos de atum, tens o bluefin, tens o atum avacora, tens o atum rabilho e muitos outros tipos, mas a espécie mais está em danger é o bluefin, que é essa a cota. Mas a avacora é um tipo de atum mais branco, etc. Há uns 4 ou 5
0: E
1: tipos
0: foi
1: de
0: então
1: tunídeos.
0: este remate relativamente então ao assunto do atum. Muito obrigado mais uma vez, Joe Calassa. Que pena amanhã não fazes o programa. Eu costumo ouvir, não todo, não todas as 2 horas, mas parte dele, e é sempre com agrado que ouço o teu programa. Amanhã então é o dia de Portugal. Agora fiquei com a seleção de Portugal na cabeça. Amanhã é dia da mãe em Portugal. É o primeiro domingo de maio, é sempre o primeiro domingo de maio. E então, mais uma música dedicada às mães. É o Zé Amaro, chama-se Minha Mãe.

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1: E foi então mais uma música dedicada às mães, para celebrarmos então antecipadamente o Dia da Mãe amanhã em Portugal. Há pouco o Joe Calassa estava-me aqui a falar de uma música que ele tinha curiosidade de saber. O que é que aconteceu à Lili, que é falada na letra da música. Eu encontrei a música de Joe, chama-se Foxtrot, da Lili.
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1: e é esta a música que eu estou agora a pôr no ar. Eu não conhecia, eu vou só pôr um bocadinho da música para ouvirmos só a primeira parte.
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Cá está a música então que o Joe Calassa estava a referir, da Lili, Foxtrot da Lili. Não é uma música que foi votada, portanto esta música não tem ainda qualquer voto. Volto a lembrar que está no ar o passatempo para ver qual é a música do José Cid preferida dos nossos ouvintes. Uma vez que eu vou estar à conversa com ele às 15 horas de hoje, em direto, e portanto queria comunicar-lhe qual a música que os nossos ouvintes mais gostam dele, do José Cid. Neste momento eu recordo que há um empate com dois votos entre três músicas: Na Cabana Junto à Praia, Nasci para a Música e O Fado da Nossa Senhora. Estão todos empatados com dois votos. Depois temos a música do Velhinho, que tem um voto. É isto que até agora tenho, portanto eu queria mais votos vossos. Estão à espera do quê, pessoal? Estão à espera do quê? Vamos lá a votar. Se não sabem como fazer através do Messages Amigos da Rádio Cantinho da Madeira, anotem lá este número do WhatsApp. Podem enviar também pelo WhatsApp. E o WhatsApp é o número de Inglaterra. Eu vou dar aqui com o indicativo de Inglaterra para quem está a ouvir fora do Reino Unido e Ilhas do Canal. 0044. Portanto, o indicativo 0044, marquem no vosso telemóvel 0044. E depois o número 779-77-56-184. Repito, 779-77-56-184. Através deste WhatsApp, ponham este número no WhatsApp, porque serve para hoje e para as próximas participações no canto direto. Portanto, não é só para este canto direto, mas já para os próximos. Portanto, instalem este número no vosso telemóvel, no vosso WhatsApp, que é para não gastarem dinheiro com a chamada, e enviem uma mensagem a dizer qual a música que preferem do cantor José Cid. Ok? Fico à espera, então, da vossa votação, quer seja pelo message dos meus amigos da Rádio Cantinho da Madeira, quer seja pelo WhatsApp, pela aplicação, pela app RCM no vosso telemóvel, ou até mesmo através do meu Facebook, está identificado como Kiko Pires. Vão ao meu Facebook e enviem também uma mensagem através desta rede social, para então termos aqui o máximo de votos possível e podemos desempatar isto, porque isto está empatado, não é? Temos que desempatar isto, vamos ver qual é a música preferida dos nossos ouvintes. Entretanto, enquanto eu estava a passar aqui a música anterior, o Foxtrot da Lili, caiu aqui um relâmpago em Jersey e um trovão que eu devo-vos dizer que há muito tempo não ouvia aqui uma trovoada destas. Portanto, logo hoje que há a festa portuguesa, cai aqui um relâmpago como eu não tinha ainda visto. E neste momento está a chover, portanto espero que esta chuva que agora está a cair em Jersey, esta trovoada, estamos perante aqui uma trovoada na ilha de Jersey, espero que chova tudo o que tenha que chover para logo então na festa portuguesa, no Portuguese Spring Festival, possamos ter uma festa sem chuva. Vamos lá ver, portanto tudo o que tenha a chover chove agora, vai lá pessoal, vamos lá. Isto tem que ser assim, vai lá, quem está aí em cima a mandar isto, que se tiver que chover hoje, chova tudo agora, caia a trovoada toda agora, que é para logo já não haver chuva. Vamos ficar agora com o próximo tema, e o próximo tema é do DJ aqui de Jersey, que foi meu convidado na semana passada, o Miguel Botelho. O Miguel Botelho, que fez a música dedicada à sua filha Yara, Meu Céu Azul, e que me disse que iria lançar uma nova versão desta música, com uma letra ligeiramente diferente e também uma composição musical ligeiramente diferente. Portanto, ficamos à espera, mas enquanto não houver essa versão, nova versão do tema Yara, Meu Céu Azul, vamos ficar com aquele que já existe e que os nossos ouvintes têm transmitido que gostam imenso de ouvir. Vamos então ouvir.

Botelho, Miguel Botelho, Yara, meu céu azul. Um grande abraço ao Miguel Botelho se estiver a ouvir esta emissão. E não te esqueças, fica à espera quando sair então a nova versão desta música de poder recebê-la, ok? Está combinado? Muito bem, mas então agora mais dois temas dedicados ao Dia da Mãe, mas dedicados ao Dia da Mãe porque têm nomes femininos como título da música. Então, eu queria agora a primeira música dedicá-la a todas as Martas, mães Martas, alguma mãe Marta a ouvir, e também a todas as Marias Joanas, a todas as Marias, vá lá, a todas as Marias e a todas as Martas. Acredito que haja mais Marias do que Martas a ouvir, não é? Muito bem, então vamos ficar com o Nuno Ribeiro, o Escalema e a Marisa, Maria Joana, e depois com o São Pedro com Marta. Mais duas músicas dedicadas no feminino para o Dia da Mãe.

são mais duas músicas dedicadas no feminino a todas as mães, a Marta. Antes foi a Maria Joana, a todas as Marias também, mães Marias que estão a ouvir. A minha mãe também é Maria, Maria José. Então também um beijinho grande à minha mãe. Neste momento, 11 horas 41 minutos da manhã. Eu devo dizer que neste momento já temos uma música destacada em primeiro lugar. Neste momento, com 3 pontos, com 3 votos, temos Na Cabana Junto à Praia. O Américo Pacheco também votou nesta música. Portanto, o Américo Pacheco, João Carlos Nunes e Naomi da Fonte votaram Na Cabana Junto à Praia. Tem 3 votos, está em primeiro lugar como música preferida dos nossos ouvintes do José Cid. Em segundo lugar está Nasci para a Música, votado pelo Paulo Rodrigues e Eduardo Caetano. Depois, também com 2 votos, o Fado da Nossa Senhora, votaram o Camacheiro de Bossa e a Olga Santos. E com 1 voto temos a música do Velhinho, que foi votada pela Mariazinha. E, portanto, é neste momento esta a votação. Portanto, está a ganhar Na Cabana Junto à Praia com a música preferida. Se não é a sua, ou se é, e se quer reforçar esta votação, deixe o seu voto nos amigos da Rádio Cantinho da Madeira, nas observações do meu post do meu Facebook, onde tenho a indicação da entrevista com o José Cid às 15 horas de hoje, na segunda parte desta emissão. Ou através do WhatsApp, uma mensagem pelo WhatsApp do 0044 indicativos de Inglaterra, 77977-56184. Fica então à espera da vossa votação. Entretanto, eu sei que há muitos portistas que me estão a ouvir, não é? Futebol Clube do Porto. Quem é que é do Futebol Clube do Porto? Ah, parece que ouvi alguns a dizer Futebol Clube do Porto. Pronto, eu sou benfiquista, como sabem, mas o Porto este ano certamente vai ganhar o campeonato e pode já fazer a festa hoje.

E portanto, a todos, esta música é dedicada a todos os esportistas. Desejo já, eu não vou dar já os parabéns, porque está parabéns antes do acontecimento, pode dar azar, não é, aos esportistas, embora esse azar até para mim não seria mau, porque o Benfica ainda, matematicamente ainda tem hipótese, mas basta o Porto ganhar hoje para ser campeão e portanto vai haver uma grande festa no Porto. Então vou passar a música dedicada aos esportistas. Eu vou ao norte, eu vou ao norte, vamos todos ao norte, UHF, eu vou ao norte.

foi então a música dedicada aos esportistas. É curioso que eu ponho aqui uma música dedicada aos esportistas de uma banda benfiquista, né? Os HF tem uma música dedicada ao Benfica. Mas pronto, eu peguei neste tema dos HF, eu vou ao norte e penso que vamos pensar só no título da música e não na banda benfiquista. E portanto, esperamos então que o Porto ganhe hoje, vá, para todos os portistas ficarem felizes e fazerem grande festa, não só em Portugal, mas no local onde se encontra. Eu penso que aqui em Jersey também existe uma grande comunidade portista e, portanto, esperemos que possamos fazer a festa hoje.

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E vamos ficar por muito mais, não é? Rádio Cantinho da Madeira cada vez mais forte agora também na Mel Rádios e também vamos crescendo, não é? Aos poucos, um pouco por todo o mundo, cada vez mais ouvintes a ouvir as nossas emissões. Há pouco falei no Porto, que hoje quase certeza vai ser campeão, e agora quero falar do Benfica, mas não quero falar do futebol. Quero falar de uma cantora espanhola que está a fazer um grande sucesso em Espanha, e não só em Espanha, em todo o mundo, que é a Carol G. A Carol G vai dar um espetáculo, vai dar um show no Estádio da Luz. Portanto, se você gosta desta cantora, se tem a oportunidade de ir a Lisboa, Estádio da Luz, Estádio do Benfica, ouvir a Carol G, é a não perder. A não perder, porque realmente é uma cantora que está a fazer um grande sucesso. Vamos ficar agora com o maior sucesso dela, Se Antes Te Houvera Conhecido.

0: E foi então a Carol G, Se Antes Te Houvera Conhecido, que vai então dar um concerto no Estádio da Luz este verão. Portanto, se tiver a oportunidade de ir a Lisboa, Estádio da Luz, não perca este grande espetáculo. Entretanto, aproximamos do fim da missão, desta primeira parte da emissão. Eu recordo que, a partir do meio-dia, entre o meio-dia e as duas, vamos ter aqui o DJ Joel Camacho, e eu volto logo a partir das duas, e das duas às quatro, estarei aqui para a segunda parte desta emissão especial Canto Direto, porque às 15 horas, por volta das três, eu vou ter uma conversa muito especial em celebração, para celebrar o Dia Mundial da Língua Portuguesa, que é dia 5 de maio, e vamos ter aqui connosco, na Rádio Cantinho da Madeira, um dos grandes promotores, divulgadores da língua portuguesa, o José Cid, com as suas músicas, com as suas letras, com a sua poesia, com as músicas que são cantadas em todo o mundo, é de facto um grande convidado da língua portuguesa para celebrarmos esse grande dia 5 de maio, Dia Mundial da Língua Portuguesa. Eu vou terminar esta primeira parte da emissão com a música que até agora é a mais votada. E a última pessoa que votou nesta música foi o Duarte Araújo.
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Este é então o fim da primeira parte da emissão do Canto Direto. Já de seguida vamos ficar com o DJ Joel Camacho e com a Nova Geração. Entretanto, volto, como sabem, para uma segunda parte do Canto Direto a partir das 14 horas, das 14 às 16. Às 15 será a conversa com o José Cid, que será centrada basicamente nos 70 anos de carreira, que ontem celebrou em Coimbra num grande concerto ontem à noite, e também no prémio que venceu também esta semana, o prémio Língua Mãe. E portanto penso que a Rádio Cantinho da Madeira será, se não for a primeira, será uma das primeiras rádios a entrevistar o José Cid após ele ter vencido este prémio muito importante para a música portuguesa, o prémio Língua Mãe, e logo após ter celebrado esse grande concerto ontem em Coimbra, ontem à noite, dos seus 70 anos de carreira. Portanto, a não perder, chama a atenção que isto vai sair em direto, portanto, vamos lá ver se ele atende. Foi assim que combinámos, às 15 horas, mas como eu já tinha referido, com o José Cid nunca se sabe. E também nunca se sabe o que é que vai sair desta conversa. Com o José Cid, cada pergunta pode sair dali uma resposta digna de ficar registada para a posteridade. Muito bem, então da minha parte digo um até já, volto às 14, fiquem agora com o DJ Joel Camacho.

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da nossa live ali no Facebook da Rádio Quintinho da Madeira. Portanto, se quiser ter esta emissão através do live, só aderir à página Facebook Rádio Quintinho da Madeira. Vamos cumprimentar o que é o seguinte: Oi, Sérgio Alto Márcio, Graça Freitas, Paulo Freitas, com muito prazer. Boa tarde.

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1: Ora bem, cá estamos nós para a próxima edição de geração. Aqui nos Estados Unidos, Joel Camacho.

Estamos com o relógio a marcar 12h25, está na hora para mais uma emissão do Música, ou neste caso, Nova Geração, com o Patrocínio Bar Batista. Eu sou o Joel Camacho, com vocês até às 14h.

0: Abrimos com a música de Lutsenso, do Vou Fugir, nesta tarde bem agradável aqui na nossa Ilha da Madeira. A temperatura máxima será de 21, o sol brilha aqui na capital. Muita gente, como digo, aqui nas minhas emissões, muita gente aqui na Avenida Arriaga. Festa da Flor, está aí o Muro da Esperança. Vamos cumprimentar o Manuel Santos, os Marizinha da Grécia, Duarte Araújo, o Bico Aberto, o Ricardo Cassiano, o Pancadinhas, o Nelo Rocha, o Jânio Andrade, o Grupo Amigos da Rádio Quentinho da Madeira. O que é que se passa, amigaço? Amigaço!
1: Deixa cangar! Está tudo ok, mãe!
0: Não, já consegui arranjar o microfone, está tudo ok, já estou no ar.
1: Ai, ainda puxaste no fundo já!
0: Hã?
1: Não puxaste o
0: áudio para o segundo. Vou pôr. Tive um problema aqui no microfone.
1: Ok, então vou deixar lá em joga. Vou para a fazenda, liguei o trabalho, vou para a fazenda.
0: Ok, pequeninha, estás sempre lá, sacanga. Joga-te.
1: Está
0: bem, amiga, um abraço.
1: Um abraço, tchau. Bom dia, tchau. Eu quero ver o seu. Já, joga!
0: Tá bem, ok, sacanga.
1: Joga! Tchau!
0: Falamos com o Capitão Pancadinhas, agora sim o microfone está lá! Já põe o live!

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0: Para aqueles ouvintes que entraram agora na nossa companhia, estão conhecendo a nova geração, Bar de Pista, patrocina este programa. Vamos ouvir a primeira mensagem desta tarde aqui na nossa emissão da nova geração. Vamos ver quem é que está deste lado. Vamos ouvir a mensagem do nosso amigo Pica Berto. Pica Berto, onde é que andas?
1: Boa tarde, Joel. Aqui está boa. Lambar o animal.
2: Já estou em casa.
1: Bom tempo. Está sol, tu vês. Que até eu gosto de vir para casa, que é mesmo mundo. Tanta chuva no meu filho. Está chovendo, Joel, lá por Santa Buda, já parou, está mais clarinho, como se vai à festa, malhou. Se chuva, Joel, não há festa para ninguém, fica em casa. Ai. Mas eu gostaria de fazer uma música para as celebridades, é rápido e melhor para todos. Maria Freitas, música no cheio, Nel Rocha, Mariazinha da Grécia, Pato Macares, Rui Sá, Maria Zé Mendonça. E o Oscar Caldeira, joga-te, pode ser aí. Um abraço ao imigrante, Lidor Jardim, e a segunda pode ser aí o cavalinho, para a gente todos andar de cavalo, que está chovendo aqui neste lado. E o bate é em relapso, mas estamos a fazer tudo abaixo.
0: Vai, joga-te, estás trabalhando. Um abraço, Pica Berto, ele deve estar a trabalhar à chuva. Vamos cumprimentar o Ricardo, Cassiano, o DJ Osso. Ricardo Cassiano está para os lados de Jersey, ouvir a nossa emissão. Um grande abraço, bom fim de semana, amigaço. Vamos cumprimentar o Nélio Rocha. Nélio, onde é que anda, Sacanga?
3: Boa tarde, Sacanga. Feliz sábado. Tudo bom para ti e tua família. Grande abraço. Se mandamos um campo de melhores para a Maria Freitas, Fátima Carlos, Lúcio Valente, Rui Sá, Mendes Mendonça, e com os 50 deputados, a favor. E também, inclusive, a favor. Depois, a música de aniversário. Para todos os aniversariantes do dia de hoje, por favor. É que alguém faz antes.
0: Ok, amigaço, um abraço.
3: Droga um bolo, te amo, fim de semana. E joga-te, Sacanga.
0: Joga-te, Sacanga.
3: Abraço.
0: Um abraço. Vamos com o nosso amigo Nélio Gouveia, o Jean Andrade, está também na nossa companhia. O grupo Amigos da Rádio Quintinho da Madeira, um grande abraço para todos eles. Apesar dos problemas, agora sim, o microfone está profissional. Somos a Rádio Quintinho da Madeira, estamos na Mailbox. Grande abraço. Para aqueles ouvintes que estão ouvindo a nossa emissão através do Mel.

Estamos também com o nosso live ali no Facebook, agora sim, estamos com o live, apesar dos problemas, voltamos com o live ali no Facebook da Rádio Quintinho da Madeira, portanto podes partilhar o nosso live pelos vossos grupos e vossos amigos, assim estás a ajudar a Rádio Quintinho da Madeira.

Então, pancadinhas, vamos aqui ao nosso live cumprimentar a nossa amiga Elia Victor. Ela diz, bom dia, Joel, bom dia, amicaça, neste caso, boa tarde. Rubi Reis está também na nossa companhia, bom dia. Cecília Ornelas, também a Lídia Pacheco, ela que está... Olá, boa tarde, hoje é da Boa Ventura, beijinhos. Quero de dar boa tarde à primaça Gênia Andrade. Gênia, abraço da prima Lídia. Rita Vieira, bom dia, feliz sábado, beijinhos. Também temos o nosso amigo Ricardo Cassiano, um tema, ou melhor, um beijinho para o Ricardo Cassiano, da Rubi Reis, Avelino Vieira, grande DJ Joel Camacho, um grande abraço. Um abraço também para o DJ Miguel Botelho. Olha só o Pancadinhas está sempre lá, ele não para. O Bico Aberto, Duarte Araújo, que mandar um tema musical para todos aqueles amigaços da nossa rádio, para aqueles que estão debilitados, Maria Freitas, Nel Rocha, Oscar, vai para todos aqueles que estão debilitados, que estão na nossa companhia, também para aqueles amigaços e aquelas amigaças da nossa rádio, já sabem quem é.

0: Em seguida, mais uma dedicatória. Essa dedicatória vai da parte da nossa amiga Ruby Reis, ela que está na nossa companhia. Música para o nosso amigo DJ Miguel Botelho. Vamos cumprimentar também a nossa amiga Carla Filipa. Já sabes, estamos também no nosso live. Estamos no Facebook da Rádio Cantinho da Madeira a transmitir esta missão.
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0: Bem, vai direitinho para a filhota do nosso amigo Ruby, do nosso amigo DJ Miguel Botelho. Tema da parte da nossa amiga Ruby Reis.

Vamos ter agora a música nova do João Quintino e Estás a Matar Baile, tema musical da parte do nosso amigo Capitão Pacadinhas, para todos os amigos e amigas da nossa rádio. Vamos cumprimentar agora sim o Miguel Botelho, DJ Miguel Botelho, pelo que está no nosso live. Boa tarde, amigas, bom sábado na nossa companhia. Música

Já de seguida vamos ter um tema de parabéns para aqueles que fazem anos hoje, da parte do Jean Andrade, pancadinhas, do Duarte Araújo. Para aqueles que fazem anos hoje, vai este tema musical de Leandro e Leonardo, música de parabéns para aqueles que fazem anos hoje. Principalmente para o Nélio Gouveia, da parte da Jean Andrade, não é, Génia? Não faz anos ontem, o Nélio Gouveia, não foi? Um grande abraço! Fique na nossa companhia, junto-se até às 14.

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3: Tarde quente aqui na nossa capital, Madeira, Funchal. A temperatura está quente, quente, quente, quente. Ainda bem, primavera aqui na nossa Ilha da Madeira. Fernanda Abreu, Olim, olá, boa tarde, tudo bem consigo? Beijinhos de França. Olá, França, olá, França.
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3: É isso mesmo, a música não para. Vamos ter mais um tema de Miguel Botelho, mas antes vamos ouvir a mensagem do Miguel. Miguel, onde é que tu andas, Miguel? Diz alguma coisa, amigaço.
6: Bom dia, meu amigo.
3: Bom dia, amigo Miguel Botelho. Eu só disse bom dia, bom dia. Ok, amigaço. Bom dia, tema da parte do Miguel Botelho para Ruby Reis. Mais um grande tema aqui na nossa vossa rádio. Chocolaça, onde é que tu andas? Vamos ouvir o Chocolaça.
7: Olá, DJ Macho. Olá, aqui o Chocolaça, aqui deste lado, apanhar solo inglês. Ah, penso que sou igual, não é?
3: Mas, sim.
7: Estou a apanhar solo inglês, não é? Estou a ver, daqui a pouco já vou para a fazenda. Já tenho duas galinhas, dois franguinhos parados para passar no forno, que tenho lá um forno a lenha. E vou plantar algumas coisas que têm que ser plantadas, não é? Joga-te!
3: Anda!
7: Uma música para pocadinhos e para mim, de beber não posso deixar. Nem também de ouvir a rádio FM. Amanhã com certeza não poderei fazer emissão, mas enfim.
3: Mas pata de saca!
7: Bom, bem haja, amigo João Camacho. DJ João Camacho.
3: Um abraço, amigaço e colega da rádio de Chocolaça. Miguel Botelho, como disse, está na nossa companhia. Ok, ok, amigaço. Também temos o Pacadinhas, Pacadinhas. Olha, Duarte da Costa. Olá, amigo. Acabei de ligar a tua emissão. Boa tarde. Quero desejar um abraço a todos os maritimistas. É verdade, marítimo campeão da segunda liga. Ok, amigaço. Obrigado. Pacadas, Hélio Vítor, bom dia.
8: Ah! E o pagador vai falar, que já não,
3: Aron. O quê? Vou pagar a multa. Vamos cumprimentar também o Manuel Santos, Marizinho da Grécia. Estando na nossa companhia, o Nelo Rocha. Nelo Rocha, um abraço. Amigaço. Vamos ter então também o musical da parte do Miguel Botelho para a sua cara metade, Ruby Reis.

0: Sim, última, terminamos às 14. Temos mais um áudio do nosso amigo Miguel Botelho. Boa tarde.
1: Bom dia, meu amigo Joel Camacho. Daqui deste lado está tudo bem, espero que contigo também esteja. Queria dedicar uma música para ti especialmente, que adoro estar na tua companhia, sempre posso, já sabes. Estou aqui deste lado a te ouvir. Queria dedicar uma música para ti e uma música para a minha cara metade, para a Ruby, e desta vez com a Ilha de Luana Santana. Um resto de um bom sábado para todos os ouvintes, e especialmente para ti, e um bom fim de semana. Grande abraço, meu amigo Joel Camacho in house.
0: Um abraço, Miguel Botelho, obrigado pela mensagem. Um abraço também para o Ricardo Cassiano. Já sei que estás com o Ricardo Cassiano e também com a tua cara metade, Ruby. Virtam-se aí desse lado a ouvir a nossa emissão. Vamos ter mais música, música bem romântica para todas as ladies da parte do Capitão Pancadinhas.

do nosso amigo Capitão Pecadinhos, o homem do soro que está a trabalhar. Está sempre trabalhando, ainda bem, que vai trazer o dinheirinho para a Madeira. Vamos ter mais um tema musical. Fernando Araújo, estamos aqui a mandar um vídeo, está a dizer que está a passear. Bom passeio, amigaça, está chovendo. Aqui cá está bom, ainda bem, ainda bem. Bom dia para o Aladim, ele que está na nossa companhia. Um abraço para o Aladim, cantor brasileiro que está na nossa companhia. Beijinhos, bom final de semana. Oh, bom fim de semana. Todos os locutores e locutoras da nossa maravilhosa rádio. Um abraço para o César Camacho. Sónia Rodrigues, olá Sónia. Boa tarde, bem-vinda amigaça, bem parecida. Maravilha, diz a nossa amiga Elia Vitor. Está sol aqui na nossa capital, lá está chuva. Vamos ter então um tema musical da parte do nosso amigaço e colega Joe Calas, música para o Pancadinhas. De beber, de beber, não posso deixar o vinho, água alegre a gente, Pancadinhas.

Música da parte do Joe Calaça, de Beber Não Posso Deixar. Música para o nosso amigo Capitão Pacadinhas. Maria Patrício, ela diz: boa tarde, amigo Joel, boa emissão, bom fim de semana. Obrigado, amigaça. Também temos na nossa companhia a nossa amiga Ana Paixão. Boa tarde, Joel, tudo bom para ti, para a Rádio Cantinho da Madeira. Beijinhos para todos. Também temos aqui a Lucinda Martins. Olá, boa tarde, Suíça. Saudades da minha terra, beijinhos. Beijinhos, amigaça, bem-vinda. Vamos lá continuar a partilhar o nosso live pelos vossos grupos e amigos, assim que está a ajudar a Rádio Quintinho da Madeira. Já de seguida, logo este tema musical de Beber Não Posso Deixar, tema da parte do nosso amigo Manuel Santos, música de Alexandre Faria para todo o auditório da nossa rádio.

Nesta tarde, como disse bem, agradável aqui na nossa Ilha da Madeira, máxima de 21. Vamos novamente aqui ao nosso live cumprimentar a Paz Catanho. Boa tarde, bem-vinda. A Dolores Freitas está também na nossa companhia. Boa tarde, bom sábado. Já de seguida um tema musical para o DJ, também merece música. Música da parte do nosso amigo DJ Miguel Botelho, do Rubi Reis, que está na nossa companhia. Obrigado pela música, amigaços.

0: Como sabe, já é sempre um prazer estar aqui no estúdio da nossa rádio. Vamos dar a melhor música de fim de semana. Hoje é sábado. Vamos juntos até às 14, hein? Não sai daí, temos mais música. Temos mais mensagens. Quem é que está deste lado?
1: Amarato, olha, põe mais um tema para o nosso lance, que é mais cheio, aquilo que ele está falando de pouco agora, já está com uma boiada, não diz nada. 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
2: É isso mesmo, a rádio que chegou para marcar a diferença. Pacadinhas, o que é que foi? Pacadinhas.
3: Oh, Joel, eu acabei de falar com o Camacheiro, nosso tenente. Ele foi para a mata comprar Viagra. Ele disse que está muito calor e chuva, deve ser Viagra. Foi um tema para ele, mais um tema para ele, por causa da Viagra. Joga!
2: Ah, pecadinhas, larga-sor, sacanga. Nélio Gouveia, vamos mandar isto para todo o auditório da nossa rádio, para a questão de habilidades, para começarem a dançar. Vamos lá, amigaços. Obrigado, Nélio Gouveia.

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1: Vamos ter mais um tema musical da parte do Capitão Pacadinhas para todas as ladies. Agora vamos recordar Henrique Iglesias nesta tarde bem quente aqui na nossa Ilha da Madeira.

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Estamos a ouvir o medley de Álvaro Lourença. Vamos novamente ali ao nosso live cumprimentar o nosso amigo António Correia. Amigaço, bom sábado. Paulo Freitas, também bom sábado. Páscoa tem, também bom sábado.

Mais uma sugestão musical, essa sugestão musical vai da parte da nossa amiga Paula Freitas. Olá, boa tarde, gostaria de ouvir uma música para mim, para ti e para a tua cara metade e ouvintes da Rádio Cantinho da Madeira, com votos de bom fim de semana. Com muito sol também aqui em Londres. Beijinhos, esta música é para vocês. Vamos ouvir então este tema musical da parte da nossa amiga Paula Freitas. Obrigado pelo...

Música da parte da nossa amiga Paula Freitas. Continuamos com os sucessos, estamos já na reta final, terminamos às 14, mas até lá mais músicas, mais sugestões musicais. Vamos mandar um abraço para o nosso amigo Paulo, Paulo Lopes, que está no nosso live. Um grande abraço, votos de bom fim de semana na nossa companhia. Já de seguida, mais um tema bem bacana aqui na Rádio dos Sucessos.

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de Roberto Carlos, mesmo no final da nossa emissão. Espero que tenham gostado das músicas. Obrigado àqueles ouvintes que participaram com os seus sons musicais, as suas mensagens. É sempre um prazer receber as vossas mensagens. Se vocês não somos a Rádio Cantinho da Madeira. Mas antes das despedidas, vou cumprimentar aqui a Maria Camacho, António Gonçalves, Márcio Rodrigues, Maria Gorete e Gonçalves. Boa tarde, bom fim de semana na nossa companhia. Um grande abraço. O Joel volta para a semana com mais uma excelente emissão. Espero que esteja tudo bem. Sejam felizes, já sabe, com as vossas escolhas. Um grande abraço, fui!

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1: Então, muito boa tarde a todos. Estamos de volta aqui com o Pires, Canto Direto, segunda parte desta emissão. Começámos às 10, meio-dia. Tivemos o Joel Camacho e agora a segunda parte do Canto Direto, um Canto Direto especial, porque às 15 horas temos aqui em linha, em direto, o José Cid, o cantor José Cid, que vai estar aqui então à conversa comigo a partir das 15 horas. Até lá, vamos ficar com música e participação vossa, claro. 20 anos, viver a vida, amor, José Cid.

Ficamos assim com o primeiro tema do José Cid, 20 anos, viver a vida amor. Que coincidência, 20 anos a música do José Cid e 20 anos o tempo da Rádio Cantinho da Madeira, que faz então este ano 20 anos e aguardamos com grande expectativa onde vai ser essa grande festa ou essas grandes festas, que há a possibilidade de haver duas festas em simultâneo. Aguardamos que o nosso diretor Cesário Camacho dê mais informação. Mas festa é hoje, festa é hoje aqui em Jersey. Estamos com o Portuguese Spring Festival, começou ontem, hoje, amanhã e também segunda-feira, feriado. Eu estava aqui a ver o tempo que ia estar, porque isto já trovejou hoje de manhã, já choveu hoje de manhã, mas as coisas parece que estão mais positivas agora, porque segundo aqui a meteorologia, os aguaceiros fortes e trovoadas estão-se a deslocar para o norte, havendo apenas uma pequena possibilidade de regressarem. Portanto, aguaceiros e trovoada, é possível que não haja mais, é provável a ocorrência de algumas abertas, cá está, não é só céu nublado, o vento vai estar fraco, o que é bom, uma vez que no Lido, na Havre de Pá, é sempre uma zona que pode haver muito vento, não vai, portanto tudo aponta para que tenhamos aqui uma tarde final de dia sem chuva, o que é ótimo para a festa portuguesa, para o Portuguese Spring Festival, então, que vai ter hoje o Brian Wilson a atuar, também o Phil Vieira, também o grupo folclórico da Madeira, também o DJ que vai terminar a festa. Portanto, mais do que motivos para se deslocar, se estiver aqui em Jersey, Havre de Pá é no Lido, que foi renovado recentemente e que serve de palco então à nossa festa. Também está de pé esta a iniciativa que eu comecei entre as 10 e o meio-dia para vocês votarem na música do José Cid que mais gostam. Neste momento, a música que está à frente com 3 votos é Na Cabana Junto à Praia. Tem 3 votos, Nasci para a Música 2 votos, o Fado da Nossa Senhora também 2 votos e a música, qual era a outra? Era a música do velhinho que tem 1 voto. Portanto, se ainda não votaram, estejam à vontade, podem votar através do message da Rádio Cantinho da Madeira, através da app da Rádio Cantinho da Madeira no seu telemóvel ou através do WhatsApp, do meu WhatsApp 077-977-56184, repito, 077-977-56184, ou através do meu Facebook, procurem como Kiko Pires e nas mensagens escrevam lá. Portanto, no post onde eu tenho o José Cid, ponham lá então qual é a música que preferem, para ver se esta classificação se vai manter assim ou se ainda vai haver alguma alteração. Eu depois, quando estiver à conversa com o José Cid, a partir das 3 horas, irei então dizer qual é a música preferida dos nossos ouvintes, qual é a música dele, que os nossos ouvintes preferem. Está combinado, fica então a aguardar mais participações, mais votos nas músicas deste grande artista português. Entretanto, ainda bem que não há chuva, mas pode haver chuva de amor. É o tema dos Calemas, Chuva de Amor.

0: ficamos então com o novo tema do Escalema, Chuva de Amor. Chuva de amor pode ser, chuva de água é que não. De amor, porque o Portuguese Spring Festival aqui em Jersey não precisa de chuva, precisa de muito amor, muito carinho. Eu, durante a primeira parte desta emissão do Canto Direto, entre as 10 e o meio-dia, já falei aqui nos dias que se celebram, de qualquer forma vou aqui novamente dizê-los. Hoje é o Dia Mundial do Atum, ficámos também a saber que o Joe Calassa já foi pescador de atum e sabe todas as suas técnicas. O atum consegue atingir velocidades superiores a 70 km e chega a pesar mais de 600 kg. Uau, incrível. Amanhã será o Dia da Mãe, já passei também várias músicas dedicadas ao Dia da Mãe durante a primeira parte da emissão, vou pôr ainda durante esta segunda parte também algumas músicas dedicadas à mãe. Amanhã também, ou melhor, amanhã, é verdade, dia 3 é o Dia Mundial também da Liberdade de Imprensa, um dia também muito especial. Dia 4 é o Star Wars Day, o dia da Guerra das Estrelas. E no dia 5, terça-feira, é o Dia Mundial da Língua Portuguesa. Portanto, foi por isso que eu também convidei o José Cid. Eu acho que ele é uma das grandes, dos grandes dinamizadores, dos grandes promotores da língua portuguesa, da língua e da cultura portuguesas no mundo. E, portanto, ele estará aqui, então, para falar dos seus 70 anos de carreira que celebrou ontem à noite em Coimbra, que foi onde ele começou a carreira com 14 anos a tocar em bares. Ele fugia do colégio, fugia do local onde estava para ir tocar nos bares jazz, tinha um grupo de jazz e, portanto, isso já foi há 70 anos, então estamos a celebrar os 70 anos do José Cid. Ele que também, nesta semana que agora estamos a terminar, ganhou o prémio, um dos prémios mais importantes da música portuguesa, ganhou o prémio Língua Mãe, e isso tem tudo a ver então com o Dia Mundial da Língua Portuguesa. É um prémio que poucos ainda são os vencedores, e isso diz também muito da sua carreira musical. É isso que vamos aqui falar, e durante essa conversa vou então dizer qual é a música dele que os nossos ouvintes preferem. Neste momento a Fernanda Araújo, exatamente, também votou na Cabana Junto à Praia. Portanto, a Cabana Junto à Praia tem 4 votos, está à frente, destacada. Em segundo lugar, na Chipa, a música tem 2 votos, o Fado da Nossa Senhora também com 2 votos, e com 1 voto a música da Velhinha. Fica então a aguardar da vossa parte que mais ouvintes possam fazer a sua votação na música preferida do José Cid. Dia 5 de maio é o Dia Mundial da Higiene das Mãos. As mãos transportam, sabem que as mãos transportam milhões de bactérias invisíveis? Milhões, não é milhares, é milhões. E o ideal é lavar durante 20 segundos. Muitas pessoas esquecem-se dos pulgares. Atenção que os pulgares também é preciso lavar. É um gesto simples e com impacto gigante. E você lava as mãos à pressa ou com um concerto incluído? Um concerto de 20 segundos, como é que é? Não se esqueça que as suas mãos têm mais de... têm milhões, não sei se são 10 milhões, 20 milhões, têm milhões, milhões de bactérias invisíveis. Portanto, fica aqui estas curiosidades dos dias que se celebram durante o dia de hoje e durante a próxima semana também. Entretanto, Duarte Pretelo, diz lá então a tua mensagem que tens para esta segunda parte do Canto Direto.
1: Boa tarde, Kiko, mais uma vez. Fala aqui o Capitão Pancadinhas, uma boa missão aí da entrevista especial que tu tens. Sempre à escuta o Capitão Pancadinhas, aqui vai dar tá sol, mano, é que vai chover. Que acabou agora os bolos que a massa fazer a menção da pista, que eu vejo aqui na retização. E esta manhã tive este do Canto Direto, da Polica. De manhã tive um no fadinho, então já sabes, o tema para nascer, para aquelas pessoas que estão doentinhas, que o povo acha que... Boa retização. E esta manhã tive este do Canto Direto, da Polica. De manhã tive um no fadinho, então já sabes, o tema para nascer... Para aquelas pessoas que estão doentinhas, que põe um dos cavalos e amassarocas e um de gato, joga, tanto, obrigado.
0: E feitou a mensagem do Capitão Pancadinhas, muito obrigado. Entretanto, aqui a meio da mensagem houve aqui um problema técnico, mas ficou logo resolvido. Muito bem, eu vou aproveitar aqui duas coisas. Vou aproveitar então esta mensagem do Capitão Pancadinhas e vou também aproveitar o facto do nosso ouvinte Manuel Santos querer ouvir uma música do José Cid, Portuguesa Bonita, e vou juntar aqui as duas coisas e vou então dedicar esta música Portuguesa Bonita também a todas as pessoas que o Capitão Pancadinhas referiu na sua mensagem, e ao mesmo tempo é também uma música que o nosso Manuel Santos, nosso ouvinte Manuel Santos, quer ouvir. Fica então a música Portuguesa Bonita, José Cid, à conversa comigo a partir das 15 horas, não se esqueça.

0: Muito obrigado então ao nosso ouvinte Manuel, Manuel Santos, por ter sugerido então esta música, porque esta música passou a ter logo um voto da Paula Freitas. A Paula Freitas ouviu e vota então na Portuguesa Bonita, que consegue assim o primeiro voto. Portanto, a Paula Freitas, que está-nos a ouvir desde Crawley, muitos beijinhos e abraços aí para Crawley, para quem nos está a ouvir, Paula Freitas e restantes pessoas aí da grande comunidade portuguesa de Crawley. Muito obrigado por estarem a ouvir esta emissão especial do Canto Direto Kiko Pires, uma edição especial porque às 15 horas vou então estar à conversa com o José Cid, esse mesmo, o verdadeiro, e vai ser em direto, sem cortes, sem edições. Eu vou fazer a ligação telefónica ao vivo e, portanto, sabe-se lá o que é que vai sair daqui. É verdade, sabe-se lá o que é que vai, o que é que vou, quais são as perguntas, quais vão ser as respostas. Portanto, nada está preparado, mas é assim que às vezes é como corre melhor uma conversa de improviso. E, portanto, é isso que vai acontecer a partir das 15 horas, só para você, ouvinte da RCM, você que tem a sorte de conhecer esta rádio, você que tem a sorte de estar perante aqui estes programas, estas emissões da Rádio Cantinho da Madeira, com todos os nossos locutores a dar sempre assim aqui o seu máximo, a tentar que esta vibração, que este amor à camisola pela rádio se consiga sentir aí desse lado, se consiga transferir aí para esse lado. Você, ouvinte, é imprescindível e muito importante. 6 de maio é outro dia internacional, é o Dia Internacional Sem Dieta. Espera lá, 6 de maio é o quê? 4, 5, 6, quarta-feira, não é? Quarta-feira, 6 de maio, Dia Internacional Sem Dieta. É criado para promover a aceitação corporal. Comer está ligado à memória e às emoções. O chocolate, por exemplo, estimula o prazer. Portanto, esqueça a dieta. No dia 6 de maio é o Dia Internacional Sem Dieta. Portanto, coma o seu chocolatinho, coma a sua mousse de chocolate, o seu bolinho, o seu pastel de nata, sei lá, o seu bacalhau no forno, seja lá o que for, coma e não esteja aí a contar as calorias que a comida tem. É o Dia Internacional Sem Dieta, dia 6 de maio, quarta-feira. Depois, na quinta-feira, é o Dia Mundial do Atletismo. Sabem que o atletismo é o desporto mais antigo do mundo? E que os primeiros Jogos Olímpicos que aconteceram eram só corridas? É verdade, isso mesmo. Correr é importante também para você libertar as hormonas da felicidade. Correr liberta as hormonas da felicidade. Bem, eu corro 3 vezes por semana, varia entre os 8 e 15 quilómetros cada vez, mas eu sinto-me feliz. Será por isso? Será para a corrida? Olha, eu nunca tinha pensado nisso. Eu estou feliz por estar aqui, estou muito contente de estar aqui deste lado e de ter também este convidado muito especial a partir das 15 horas aqui na RCM. Que bom para a RCM. Eu dou a camisola, eu esforço-me aqui ao máximo para que a RCM seja cada vez uma rádio global, uma rádio que seja ouvida cada vez por mais portugueses fora de Portugal, mas também em Portugal. Agora com a rádio Cantinho da Madeira na Mel Rádios, o pessoal do continente, da Madeira e dos Açores, também pode sintonizar a rádio através dessa box. 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
0: E agora, uma música dedicada então a todas as mães, amanhã que é o Dia da Mãe, é a música do Paulo Costa, chamada Saudades de Ti, Mãe.
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0: Tenho saudades de minha mãe, uma música então dedicada a todas as mães. Amanhã que é o dia da mãe em Portugal.
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0: O Cama Cheio de Boston, Lúcio Valente, diz que está a conduzir, mas está a ouvir a Rádio Cantinho da Madeira em Boston, Estados Unidos. Um grande abraço aí para Boston. Muito obrigado por continuares então a escutar a Rádio Cantinho da Madeira. E aí nos Estados Unidos, amanhã é o dia da mãe ou já foi o dia da mãe? Conta-me lá, Lúcio, como é que é em termos de dia da mãe? Se amanhã é a tradição aqui em Portugal, primeiro domingo de maio, ou já foi, ou ainda será? Conta-me tudo. Entretanto, ainda relativamente aos dias que se celebram, dia 8 de maio é o Dia Mundial da Cruz Vermelha. Ele está presente em quase em todo o mundo, o símbolo vem da bandeira da Suíça, invertida, e milhares de voluntários ajudam sem receber nada em troca, apenas para o bem dos outros. Muito bem, está então dito os dias que se celebram, e eu reforço aqui, se calhar dou aqui mais destaque ao Dia Mundial da Língua Portuguesa, 5 de maio, próxima terça-feira, e que por isso teremos aqui um dos grandes representantes da língua e cultura portuguesas, o José Cid, a partir das 15 horas em direto e a cores. Hoje, a cores, também vai ser aqui a grande festa, que segundo aqui as últimas notícias meteorológicas, vai ser sem chuva. Vamos ter o cantor Brian Wilson. Ontem a festa já começou, não houve ainda Brian Wilson, mas vai haver hoje, amanhã e também segunda-feira, feriado, Reino Unido e Ilhas do Canal. Vamos ficar com um dos temas do Brian Wilson, Até a Noite Parar. Mais um grande sucesso deste cantor madeirense que já está aqui, já não é a primeira nem a segunda vez, não sei se será a terceira ou a quarta. Não se esqueçam então, hoje a festa portuguesa é no Lido, no Ave de Páscoa.

então a música do Brian Wilson, Até a Noite Parar. Espero que seja aquilo que vai acontecer hoje, Até a Noite Parar. Vai ser até tarde a festa hoje, o Portuguese Spring Festival, ali no Lido, Havre de Pá. A entrada é gratuita, este ano é gratuita, não tem que pagar nada à entrada, só paga aquilo que consumir lá dentro e, portanto, é uma grande oportunidade, então, de participar na festa portuguesa. A festa portuguesa que, para além do Brian Wilson, tem o DJ Ricky, tem também o Phil Vieira e o Grupo Folclore Madeirense. São os elementos que vão então dar mais cor, mais vida, mais música à sua festa, à festa portuguesa, à festa da comunidade portuguesa aqui em Jersey. Entretanto, eu estava aqui a perguntar ao Lúcio Valente de Boston, se em Boston, se nos Estados Unidos, hoje, também amanhã seria o Dia da Mãe. Ele diz-me que o Dia da Mãe nos Estados Unidos é 10 de maio, é sempre num domingo, mas pelo que eu percebo não é no primeiro domingo e, portanto, este ano é dia 10 de maio. É tanto nos Estados Unidos como no Canadá. Portanto, é só de hoje, de amanhã, uma semana, que se vai celebrar o Dia da Mãe. Exato, portanto, ele estava aqui a ler o que é que ele estava a dizer e é muito celebrado, tanto faz os que têm as mães presentes como as que já faleceram. Há muitas flores nos cemitérios, restaurantes super lotados. Portanto, é a festa da mãe, esteja ela presente ou não, ou nos nossos corações apenas. Muito obrigado, Lúcio Valente, por esta informação que eu desconhecia e que agora ficámos todos a saber. Vamos então ficar com outro tema dedicado à mãe, e desta vez o nosso Venâncio Costa, o nosso cantor aqui madeirense, aqui de Jersey, Venâncio Costa, que vai ficar...

Sobe o som, é isso, vai ser espetáculo aqui na sua RCM, com a participação do José Cid a partir das 15 horas em direto. Em direto, não é gravado, é mesmo em direto, e por isso sabe-se lá se ele vai atender até ao telefone. Espero bem que sim. Entretanto, continua a votação aberta para ver qual a música que os nossos ouvintes preferem entre todas as muitas músicas do José Cid. Eu recordo que neste momento, em primeiro lugar, continua Na Cabana Junto à Praia, que tem 4 votos, Nasci para a Música com 2, O Fado da Nossa Senhora 2. Agora também outra música que se juntou em segundo lugar, que é Portuguesa Bonita, que também já tem 2 votos,

E em último lugar, neste momento, está a música do velhinho que tem um voto. Portanto, não se esqueça, se estiver a ouvir e se quiser participar, participe. Diga-me qual a música do José Cid que prefere através do Messenger dos amigos da Rádio Cantinho da Madeira, da app, do seu telemóvel, do Facebook, do Kiko Pires ou então do WhatsApp 00447797756184. Muitas vias para você votar. Espero pela sua votação e fico com uma grande gratidão. Quem fica também com uma grande gratidão, mas adeus, é Rony de Melo.

0: E foi então a música Ronnie de Melo, Gratidão a Deus, mais um grande sucesso deste cantor madeirense, que nasceu no Brasil, mas que já vive há muitos anos então na Madeira. Entretanto, são 14 horas e 49 minutos, está a aproximar-se então às 15 horas. Vamos então depois às 15 fazer a ligação em direto, vou fazer a ligação mesmo com você a ouvir o telefone a tocar, do José Cid, para depois então iniciarmos esta conversa. Entretanto, enquanto não chega às 15 horas, vamos ficar com o novo tema do Carlão, chamado A Sorte. Olha que sorte é que nós não temos em ter o José Cid aqui hoje, dia 2 de maio. Ah, isto é que é sorte. Carlão, sorte.
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então a nova música do Carlão, A Sorte. Entretanto, hoje em Londres vai haver uma missa dada pelo Bispo do Funchal. Estava aqui a ver no Facebook o Eugénio Pérez Gil, jornalista, escritor e também um grande embaixador da cultura madeirense, foi ao aeroporto de Gatwick buscar então ontem o Sr. Bispo do Funchal, Dom Nuno Brás. E a comunidade católica de Crawley fez as honras da cidade ao Sr. Bispo. Estou a ver aqui na imagem alguns elementos do grupo Folclore, a bandeira também da Madeira, o Eugénio Pérez Gil, claro, o Dom Nuno Brás e mais alguns elementos da comunidade portuguesa que foram então buscar ontem ao aeroporto de Gatwick o Sr. Bispo Dom Nuno Brás. Entretanto, hoje que então ele vai haver então uma celebração na Igreja Scalibrina Fathers, que é na 20 Brixton Road, London. A missa solene começa às 18 horas e a procissão às 19 horas. E, portanto, como eu já disse, a missa vai ser presidida pelo Sr. Bispo do Funchal, Dom Nuno Brás. Portanto, não se esqueça, hoje em Londres, a partir das 18 horas, missa, a partir das 19, procissão. Depois tenho aqui ainda uma outra foto também do Eugénio Pérez Gil, em que houve aqui uma recepção hoje, já hoje, isto foi postado há 13 minutos, portanto, a recepção ao Sr. Bispo do Funchal pelos Srs. Padres Jonas e Geraldo e por vários elementos da comunidade portuguesa de Scalibrini Fathers. Portanto, vemos aqui então uma imagem com vários elementos. Portanto, será um momento importante hoje também em Londres. Vamos então ficar agora com mais um tema, desta vez um tema do José Cid, a última música do José Cid, chamada Poesia. Esta música é mesmo poesia pura e dura. Vamos então ouvir.

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1: Então a nova música do José Cid, Poesia. Fecha aqui então as votações. Portanto, a música mais popular entre os nossos ouvintes é então Na Cabana Junto à Praia. Foi a grande vencedora da votação que eu lancei aqui por volta das 10 da manhã e que agora concluo. Portanto, os nossos ouvintes preferem esta música em primeiro lugar. Depois, em segundo lugar, ficaram várias com a mesma pontuação: Nasci para a Música, O Fado da Nossa Senhora e também Portuguesa Bonita. Ficaram todas em igualdade. E muito bem, está a aproximar-se então a hora de eu fazer aqui a ligação telefónica com o José Cid. Portanto, vamos ainda esperar mais um minuto para ser mesmo um timing à inglesa, para que ele esteja mesmo preparado para atender o telefone. Agora, o que é que isto não seria depois desta publicidade toda, eu ligar e ele não me atender? Já agora, quem não tiver a oportunidade de ouvir esta conversa, pode sempre depois ouvi-la no site do Cantinho da Madeira. Vou gravar esta entrevista e depois o Cesário Camacho irá então colocá-la no site para que todos possam ouvir e que não tiveram então a oportunidade de ouvir em direto hoje aqui dentro de poucos segundos. Vamos então aqui preparar o telefone para estabelecer a ligação. Vamos lá ver se isto não falha. Muito bem, vamos lá. Já está a tocar.
2: Alô?
1: José Cid, meu amigo.
2: Como estás?
1: Tudo bem?
2: Então.
1: Muito obrigado. Muito obrigado por...
2: Então.
1: Por ter aceito este convite para estar aqui
2: certo, na vossa rádio.
1: Aqui na Rádio Cantinho da Madeira, José Cid.
2: Muito bem.
1: Ontem, em Coimbra, voltou a ser o ponto de partida 70 anos depois. Ou seja, aquele rapaz que fugia do colégio para ir cantar continua ainda a subir ao palco com a mesma paixão. Antes de mais, dormiu bem esta noite, desde ontem?
2: Eu completamente. Dormi com a alma cheia, porque é raro em Coimbra o público ficar durante 2 horas e meia ali e ninguém sair de lá. Oh, ninguém saiu de lá.
1: Isso é extraordinário.
2: E porque às vezes em Coimbra tem mais encanto na hora da despedida.
1: Exato.
2: E ali não, foi na hora do regresso, foi fantástico. Foram 7 décadas a cantar em Coimbra, um projeto que os fados do Mondego e do Tejo. Nos fados do Mondego eu quis fazer uma coisa diferente e chocar Coimbra, e trouxe um homem da música popular portuguesa que não é taxado como um cantor de fado Coimbra.
1: Sim.
2: Mas que canta muito bem fado Coimbra há muitos anos, que é o Janita Salomé.
1: Ah,
2: o
1: Janita.
2: E correu muito bem.
1: Uhum.
2: Depois, a parte do jazz, a seguir fizemos o nosso projeto de jazz, a seguir aos fados do Mondego e do Tejo, correu muito, muito bem.
1: Uhum.
2: O público participou por inteiro, via-se na cara das pessoas a alegria de estarem ali a assistir
1: e
2: música.
1: E que tipo de público é que era? Era público muito jovem, público mais
2: de todas as idades, havia gente muito jovem, a gente de 50 anos, havia gente até de 70 havia.
1: Eu
2: era o mais velho que estava lá.
1: O mais velho, mas se calhar que também um dos com mais energia. Eu
2: estive em grande forma, em grande forma.
1: Em grande forma.
2: Mas super forma.
1: Exatamente, não devido. Não.
2: Aliás,
1: devido.
2: Eu precisava daquilo para mostrar a Coimbra que estes anos todos que me ter virado as costas tinham sido injustos também. Eu estava numa de... Percebes? De espera lá que já costas.
1: Mas quem é que virou as costas?
2: Sim, a edilidade anterior.
1: Ah,
2: finalmente veio a engenheira Brinhosa,
1: uhum,
2: e o senhor vice-presidente que, uhum, me respeitam e que me chamaram para cantar em Coimbra.
1: Muito bem.
2: E eu estou muito contente.
1: Muito bem. Este recebeu também agora o prémio Língua Mãe, que distingue algo muito especial, a sua relação com a Sim. língua portuguesa. Sente Sim. que este é um dos reconhecimentos mais importantes da sua carreira?
2: Eu tenho sempre tudo na ponta da língua, sabes como é que é? Eu não...
1: Língua afiada dizer, também, digo. Não é? Bem afiada.
2: Exatamente, língua afiada. Portanto, o que eu tenho para dizer, digo. Desde que não minta e que não seja agressivo, digo. Uhum. E realmente... Este prémio vem na sequência de colegas meus que já o ganharam uhum. e que são pessoas importantes na música portuguesa. E estou muito contente. É mais um prémio a somar aos meus galardões musicais. Uhum. Isso é muito bom, sabes? Porque eu nunca tive, nem quero, lobbies culturais à minha volta, uhum. nem quero lobbies políticos, nem maçonarias, não quero nada à minha volta. Não. Uhum. Eu só tenho público. E eu respeito pessoas que decidem que sim. Portanto, ao fim disto tudo, está por ser o cantor mais premiado sempre da história da música portuguesa. Não sei se justamente, mas sou.
1: Uhum. Eu acho que justamente.
2: E isso é uma coisa que me faz dormir tranquilo, no uhum. fundo.
1: Uhum. Muito bem.
2: Mas não fico por aqui, é só fazer o meu álbum novo.
1: Ah, exatamente, fala lá desse álbum novo.
2: Este álbum novo chama-se Jovem aos 80. Uhum. E é um álbum muito interessante, porque tem originais meus, mas também tem dois temas feitos por inteligência artificial, o que é provocatório. Mas depois, quer dizer...
1: Mas porquê
2: não
1: é que é provocatório? Porquê é que é provocatório?
2: Porque nós agarramos a inteligência artificial, uhum. metemos-la no do lixo, aproveitamos aquilo que ela tinha de razoável uhum. e fizemos duas músicas novas porque Brel, Zeca Afonso a gente boa, nunca precisou de inteligência artificial para escrever canções e grandes poemas.
1: Exato,
2: a inteligência artificial vai abrir da merda, porque não vou aturar essa invasão de jovenzinhos que descobrem a pólvora e que é uma pólvora para se queimarem a eles próprios.
1: A música que tem agora saído tem pouca poesia, não é? Não é?
2: Tem?
1: Não, a nova não, música?
2: Não, exatamente. Uma das não coisas é. Que eu fiz nesses temas é agarrar na parte poética e dar-lhes uma grande volta.
1: Exato.
2: Sabes?
1: É sempre muito importante a poesia na sua música, não é?
2: Mas porque a assistência social não é ninguém, não se conhece, não tem cara, claro. Não é poética. Uhum. Não tem alma, pentas na arte, percebes? E tu fiz no meu álbum. O álbum vai surpreender. Chama-se Jovem aos 80.
1: É um título muito adequado. É um título muito adequado à sua forma física. Eu estou a apanhar um bocadinho mal agora a net. Não sei se José Cid está-se a mover de algum lado para o outro.
2: Ontem foi fantástico. O público que estava presente, eram para aí 2-3 mil pessoas, não arredaram pé. Começaram a aproximar-se, a pouco e pouco, com os fados do Mondego e do Tejo, e depois ficaram, e cada vez havia mais. E estavam 2-3 mil pessoas no fim que não saíram de lá ao fim de 2 horas e tal.
1: Ok, teve que fazer vários encores. Foi isso? Sair do palco, voltar a entrar?
2: Tivemos 2 encores, mas poderíamos ter feito mais que quisesse. Mas eu não quis. Sim. Quis deixar as coisas por suspenso uhum. e dizer depois há mais.
1: Olha, não sei qual foi a música que o público mais vibrou ontem à noite, mas eu fiz aqui um inquérito e aqui os ouvintes da RCM o que preferem é Na Cabana Junto à Praia.
2: É, as pessoas gostam muito dessa música. E eu cantei-a, mas numa atitude jazzística. Foi muito engraçado. Só ao meio da canção é que o público começou a perceber que canção é que eu estava a cantar. Foi muito interessante.
1: Então, portanto, com um arranjo diferente, não é? O José Cid gosta muito de fazer
2: diferente, tipo. Cantado de outra forma. Mas o público cantou.
1: Cantou esta e outras músicas, não é?
2: Cantou a música em coro, foi muito giro. Uhum.
1: Muito bem. Como eu disse, este convite também foi para celebrar o Dia Mundial da Língua Portuguesa, que se celebra dia 5 de maio.
2: Não teve nada a ver. Foi um convite da Câmara.
1: Sim.
2: E depois do grupo do Burger, que me convidaram.
0: Sim.
2: Não teve nada a ver.
1: Não, eu, o que eu estava a dizer, oh José Cid, o que eu estava a dizer é que este convite meu para estar aqui é que tem a ver com, com o Dia Mundial da Língua Portuguesa. Porque eu achei que o José Cid é um dos grandes representantes da língua e da cultura portuguesas, então achei muito interessante antecipar aqui esse dia com a presença do José Cid.
2: Faço por isso.
1: E sente que a música tem um papel...
2: O melhor que posso.
1: Claro que é. Sente que a música tem um papel importante na forma como sentimos a nossa língua, nós que somos imigrantes portugueses?
2: Sim, mas muitas vezes passam-se músicas na rádio de pessoas que não existem culturalmente, que são aberrações culturais com letras...
1: simples, não é?
2: Mas...
1: Simples e mais. Porque, sim, às vezes o simples porque, é mais bonito, não é? Tem razão. Às vezes o simples é o mais bonito, não é?
2: Algumas coisas que são brejeiras, enfim, aguentam-se. Agora, músicas com letras ordinárias, coisas assim, insinuações torpes. Não são músicas sequer.
1: Sim.
2: São agressões verbais. Há quem goste, eu não tenho nada a ver. Há quem goste, eu não gosto.
1: Sim. Eu vou lançar agora aqui uma provocação, que é assim, este programa é muito ouvido no Reino Unido e nas Ilhas do Canal, aqui no mundo inglês, e então, qual
2: eu
1: é...
2: Eu vou-te mandar um tema meu em inglês, assim, para exclusivo para ti.
1: Ah, muito bem, muito obrigado.
2: Vá.
1: Quem é melhor, Gil Vicente ou Shakespeare?
2: Depende dos dois, se Shakespeare tem nascido em Portugal, estava tramado. Gil Vicente é melhor.
1: É melhor.
2: Porque Gil Vicente é mais atual, é mais político,
1: uhum.
2: É mais interveniente e é anterior. Percebes?
1: Uhum.
2: Portanto, nós temos que ter orgulho nas coisas que são nossas.
1: Muito bem.
2: Percebes? E não temos. O Portugal foi ensinado porque a cultura em Portugal é feita para dividir.
1: Uhum.
2: E quanto pior, melhor. Percebes? E não é protegida a muitos níveis.
1: Certo.
2: Conclusão. Não confundamos. Eu adoro Shakespeare, acho fantástico. Mas Gil Vicente é um gênio. Absoluto. Uhum. Como José Afonso é um gênio. Como José Afonso é muito superior a Bob Dylan, só que o planeta ainda não percebeu, mas pronto. Uhum.
1: Muito bem, este programa é ouvido, como eu disse, pelos imigrantes portugueses, que têm muitos jovens também a aprender português. Fica aqui então uma resposta muito interessante para eles descobrirem quem é que foi Gil Vicente e pesquisarem um pouco mais esse grande...
2: Olha, como Eusébio, se fosse vivo e tivesse saúde, no mínimo jogava tanto ou mais que o Ronaldo.
1: Sim, exatamente. Nós tivemos aqui uma grande conversa há dois anos, já há mais de dois anos, em que eu dizia que o menino que tocava piano de ouvido e que acabou por subir ao palco foi quase por acaso. Hoje, olhando para trás, esse momento em que começou a cantar, foi um destino? Foi destino ou foi teimosia?
2: Foram as duas coisas. Destino e depois teimosia, porque os meus pais estavam contra, percebes?
1: Exatamente, eles estavam completamente contra. Uhum. Eles queriam que o José Cid fosse advogado e não músico.
2: Era, mandei os meus pais à fava. Com todo o respeito, mas mandei-os à fava. E depois tornei-me a fava do bolo rei dos meus pais.
1: Exato.
2: É para eles perceberem.
1: José Cid, se tivesse que escolher um momento nestes 70 anos de carreira, qual era assim o momento mais alto?
2: Olha, ontem foi um momento muito importante da minha carreira. Tudo bem. Ganhar o Grande Prémio de Tóquio em 78, à frente do Elton John.
1: Uhum.
2: E ganhar o Grêmio Mundial por Excelência Musical em Las Vegas são coisas boas, importantes, mas para mim a melhor recompensa que eu tenho é o público. Sim. É ver na cara do público um sorriso, de gostarem, de se sentirem invadidos por música boa, e foi o que aconteceu ontem, nos fados do Mondego e do Tejo, e depois no Acid Jazz. As pessoas estavam embrinhadas naquilo que estavam a ouvir.
1: Que são tipos de música muito diferentes. E o jazz foi bem recebido também pelo público?
2: Maneiro.
1: Uhum.
2: Sabes que eu já tinha feito há 3 anos uma abertura para o Gary Reporter em Oeiras. E no fundo dos concertos dos dois concertos à noite, a imprensa dizia: o concerto da noite não foi o Gregory Porter, e isto para mim foi tudo, percebes? Sim. E estamos a falar dos grandes cantores de jazz do mundo.
1: Muito bem.
2: O meu projeto de jazz surpreendia qualquer inglês mais exigente.
1: Eu não, acho que não estou enganado, porque esse disco foi mesmo considerado um dos melhores discos pela Blitz, já não me recordo muito bem, ou pelo Sputnik Magazine.
2: Pelo Sputnik Magazine, sim.
1: Sim.
2: 10 mil anos depois, entre Vênus e Marte.
1: Exatamente. Portanto, um disco que cá está. O que acontece também, como o José Cito estava a dizer, com muitos artistas portugueses, que se fossem ingleses, por exemplo, era dado um destaque muito maior, mas em Portugal é onde é dado o destaque.
2: É um país
1: menor.
2: Muito pequeno, com um público muito pequeno, e um público dividido em dois, que é o público da música do terceiro mundo que se faz em Portugal. Uhum. Pois, do outro lado, que é todo ele muito dividido entre si, percebes, também.
1: Sim.
2: É complicado.
1: José Cid, se tivesse que escolher uma palavra da língua portuguesa que define a sua música, qual é que seria? Pergunta difícil.
2: Obrigado, era o que eu respondia.
1: Obrigado, muito bem. É mesmo esse obrigado que eu também quero deixar aqui à sua presença e a esta curta conversa, mas é curta, mas interessante, foi muito interessante.
2: Olha, vais receber um tema meu, que se chama An Old Silly Song,
1: okay,
2: que é uma das coisas que eu escrevi mais recentemente.
1: Eu tenho a história passado... Sim. Conta.
0: Não se
2: calta. A versão em inglês do meu recente single Poesia.
1: Ah, era isso que eu ia dizer. Eu tenho passado agora esse single no meu programa, Poesia, que eu acho uma música muito bonita. Portanto, este tema em inglês é o quê, José Cid? Explique lá melhor, então.
2: Eu primeiro escrevi em inglês e depois traduzi para português e chamei-lhe Poesia. Mas primeiro, originariamente, escrevi o tema em inglês, mas nunca editei.
1: Ah.
2: Mas como tu estás fora de Portugal, eu vou-te mandar.
1: Ok, agradeço imenso.
2: Chama-se An Old Silly Song.
1: Muito bem. José Cid, não sei se quer deixar aqui mais alguma mensagem. Eu acho que da voz do José Cid, se disser aqui alguma coisa aos ouvintes da Rádio Cantinho da Madeira, isso era super.
2: É só para dizer, vou por Santos este ano cantar. Está confirmado. E se calhar ainda vou ao Funchal ou aí à volta, mas a Porto Santo é confirmado.
1: Ok, Porto Santo.
2: Assim como vou aos Açores, ao Pico, e a São Miguel.
1: Mas as datas, isso será agora no verão, é isso?
2: É, mas eu não tenho cabeça, sei que vou.
1: Claro.
2: O que eu queria dizer é que eu tenho o maior respeito para as pessoas que saem de Portugal à procura de uma vida melhor, o que é profundamente injusto. Porque desde o tempo do Marquês de Pombal ninguém tem tido visão sobre este país. O que seria justo era todos os portugueses que aqui nascem poderem viver num país de encanto, porque Portugal é um país de encanto, com toda a dignidade, com a saúde protegida, o trabalho garantido, as coisas todas em harmonia. E depois tudo aquilo que nós temos de melhor do que no estrangeiro, que é o sol, é a gastronomia, é a música, nós temos música brutal. Alguma dela muito pouco protegida, portanto é isso que eu quero dizer a vocês que muito partiram para outros países. Tenho o maior respeito e a maior admiração para vocês e muitas felicidades e muita saúde. Obrigado.
1: Nós é que agradecemos. Muito obrigado, José Cid, mais uma
2: obrigado
1: vez.
2: Obrigado.
1: Até à próxima. Tchau. E foi então a entrevista em direto aqui com o José Cid. Portanto, ele penso que estava numa festa de celebração dos 70 anos de carreira, e mesmo assim esteve aqui a falar comigo este bocadinho. Eu penso que foi aqui um grande momento. Também estas palavras para vocês, para nós, vocês, não, para nós, que também sou imigrante, para todos nós. Acho que foi realmente fechar com chave de ouro esta pequena conversa. Eu sempre disse que era uma pequena conversa, não era assim uma entrevista muito longa, mas eu penso que foi um privilégio ter aqui então o José Cid na Rádio Cantinho da Madeira. Se não tiver tido a oportunidade de ouvir esta pequena conversa, eu depois irei colocar no site do Cantinho da Madeira para todos lá ouvirem estes cerca de 15, 17 minutos de conversa bem disposta e sempre com língua afiada, que é algo muito próprio e como o próprio também admitiu, do José Cid. Espetáculo.

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1: Ficamos então agora com a música João Pedro Paes e o Bispo Recomeçar, um grande tema de um cantor também que eu gosto muito, João Pedro Paes, uma grande voz da música portuguesa. Já tenho aqui então algumas reações à entrevista com o José Cid. Tenho aqui uma reação do Camacher de Boston. Ele diz que gostou bastante da entrevista, o resto eu não posso dizer. O resto eu não posso dizer ao Lúcio, não posso dizer isso, mas pronto, independentemente de concordar ou não, não o posso dizer em público, mas muito bem, é a tua opinião. E portanto foi. Quero ter mais reações. Vá lá, pessoal, mandem-me lá reações, digam-me lá se gostaram ou não desta curta conversa, curta, mas muito interessante conversa com o José Cid. Digam-me lá, estou com uma expectativa grande para saber. Porque eu costumo fazer entrevistas de uma hora ou quase uma hora, mas isso também tem o seu contra, não é? As pessoas também não têm muita paciência, nem têm muito tempo para ouvir entrevistas de uma hora. Então, entrevistas de 15, 20 minutos, 20 minutos será o ideal, 20, 25 minutos. E, portanto, é isso que eu agora pretendo com as minhas entrevistas curtas e que se ouça bem em qualquer lado, no carro, a correr, mas que também não canse e que se tornem também interessantes. Vou chegar com um outro tema do David Carreira, chama-se Multa, é um dos sucessos atuais da rádio portuguesa.

Então, a multa, David Carreira, novo tema então deste cantor popular português, aqui com este tema para todos vós. 15 horas 25 minutos, Kiko Pires, canto direto, a segunda parte do canto direto de hoje. Eu comecei às 10 até ao meio-dia, depois tivemos o Joel Camacho do meio-dia às 2 e depois regressei das 2, agora vou ficar até às 4. Porque depois às 4 vou preparar-me para ir até à festa, até ao Português Spring Festival. E você está aqui em Jersey, prepare-se também, porque a noite promete no Português Spring Festival, ali para os lados do Lido, Havre de Pá, Lido. Vai ser então uma grande festa hoje, já está a ser, ela começou já ao meio-dia e meia. E estarei então lá, desta vez não participando no espetáculo, porque aqui os jovens gostam muito de me ouvir cantar no palco. Eu nem canto muito bem, mas que me, pronto, estão habituados a ver-me no palco, mas desta vez não estarei em palco, estarei apenas como assistente a assistir então a essa festa do Portuguese Spring Festival. Mas entretanto ainda não são 4 horas e vou ficar ainda convosco a mais uns cerca de 30 minutos. Entretanto, na conversa com o José Cid, ele disse-me que ia enviar-me uma música em inglês, que é a versão inglesa da última música dele, Poesia, chamada Poesia. Aliás, ele disse que primeiro escreveu esta música em inglês e musicou em inglês, e só depois é que passou para português. Portanto, vamos ouvir então esta versão em inglês do José Cid. Vamos lá.

Muito bem, vem cantar comigo. Claro, vamos todos cantar. São 20 anos de Rádio Cantinho da Madeira, com muita alegria, muita vibração, muita energia no ar, sempre com muita música portuguesa. E os locutores aqui deste lado para falar consigo, para estar lado a lado e também para ter a vossa participação sempre, sempre. Neste momento são 13 horas e 31 minutos, hora de Portugal, Madeira, Reino Unido, Ilhas do Canal, mas não em todo lado, não é? Em França serão 4h30, nos Estados Unidos e no Brasil outra hora diferente. Brasil, Brasil, olá Brasil, alguém do Brasil aí a escutar o Kiko Pires, a escutar o Canto Direto, um Canto Direto especial que já vai quase, quase em 4 horas de emissão e que esteve aqui também presente a falar à Rádio Cantinho da Madeira. A Rádio Cantinho da Madeira não é a Rádio Comercial, não é a RFM, não é a Antena 1, a Antena 3, é a Rádio Cantinho da Madeira, RCM, o José Cid. José Cid, que se ontem ele ainda acabou de dizer, foi um dos momentos mais altos da sua carreira, a celebração dos 70 anos de carreira em Coimbra, perante mais de 3 mil pessoas que cantaram as suas músicas, um concerto de 2 horas e meia. Espera lá, para aí. 2 horas e meia de concerto, um cantor que tem 84 anos, 84 anos, e que está em super forma, 2 horas e meia em cima do palco, dois encores. E ele acabou por dizer, se quisesse, ainda voltava para o terceiro ou quarto encore. O público não o deixava sair. E como ele acabou de dizer, era público, não só público já de 50 anos para cima, não era público muito jovem, público jovem, público com mais de 50, público com mais de 70, público de todas as idades. Isso é um fenómeno, um artista, um cantor que consegue atrair várias gerações, é realmente um ídolo, é realmente alguém que construiu uma carreira fenomenal. E o José Cid é isso. O José Cid não é um cantor que tem um grande sucesso, um ou dois grandes sucessos, está ali no top 2 ou 3 anos. Não, o José Cid está ali no top há, não sei, há 70 anos, ou quase 70 anos, se calhar não logo desde o início. E isso é absolutamente extraordinário. Vamos agora ficar com um tema que está a ser aí cantado por muitos cantores. Botafogo no terreno, mas desta vez com o madeirense Álvaro Florença.

Qual foi a versão do Álvaro Florença para a música Botafogo no Terreno? Eu por acaso agora não tenho aqui a indicação de quem é que é este original, mas aquilo que eu me lembro, já ouvi o original, é mais à base do acordeão, o original desta música, e depois pronto, cada cantor adapta à sua maneira. Esta foi a maneira do Álvaro Florença e acho que está muito bem conseguido este Botafogo no Terreno. Entretanto, já sabem que a partir das 16 horas vamos ter aqui a emissão do nosso Silvino Domingues com o Ecos da Pátria. Portanto, o Silvino Domingues vai estar aqui já de seguida, a partir das 16 horas até às 18. Depois, às 18 horas, não teremos hoje o Carlos Sousa com Paixão Lusitana. E isto porquê? Porque a partir das 18 horas vai ser transmitida a emissão diretamente da Igreja Scalibrina Fathers, com a missa solene, com a presença do presidida, aliás, pelo Sr. Bispo do Funchal, Nuno Brás. Portanto, é uma emissão de sábado completamente preenchida desde as 8 horas. Desde as 8 horas tivemos o Emanuel Santos, e depois eu, Kiko Pires, e depois o DJ Joel Camacho, e depois eu voltei outra vez. E agora vamos ter então o nosso Silvino Domingues, e depois missa, e depois acho que vem o Oscar Caldeira, não é?

0: 468-236. Um beijinho, espero por si.
1: Obrigado, querida Maria Helena. E então, que tal? Esteve atento ao horóscopo? Ouviu qual é o que o seu signo lhe reserva para hoje? Pois devo dizer que o meu não deu nada certo, não. Mas, bom, isto é como aquelas coisas, não é? Aquele provérbio português que se usa em Portugal, não sei em que zona, mas é em Portugal. Fia-te na Virgem e não corras. Pois é, é que se nós podemos ter muita fé e acreditar muito nos santos e em Deus, não é? Mas se não lutarmos para que a vida nos corra bem, pois também não fica à espera. É tal coisa, fia-te na Virgem e não corras. Portanto, é preciso correr com a nossa fé, não é? Para que tudo nos possa correr da melhor forma. Não é bem, é da melhor forma, que nem sempre, não é? Bem, agora são 17 horas e 42 e 1 minutos na Alemanha, quase 42, e menos uma hora então na Madeira, não é? E em Portugal também. E nos Açores, menos 2 horas em relação a Portugal. Tenho que me deixar disto. Bom, a próxima canção, ou melhor dizendo, o próximo bloco é constituído de 5 canções e é a primeira que vamos ouvir já a seguir, o Daniel Saraiva, a Gata, Ala dos Namorados, Ana Bacalhau e a Ana Duarte com o tema Incendeia-me. Incendiado tive eu estas últimas 3 semanas. E de que maneira? Nem o antibiótico me passava com as dores nem com a infecção. Mas é igual, já passou quase, não completo. Mas está bom, está quase sarado. Aquelas coisas que... Doenças de homem, não é? Doenças de homens. Bom, meu querido, esta canção que vamos ouvir a seguir é um desejo do Manuel Dois Santos, ou melhor dizendo, Manuel Santos Santos, desculpa, caro amigo, estou a ser irónico. Ele deseja ouvir esta canção de Daniel Saraiva com o tema 7 de novembro. O que é que deve ter acontecido em 7 de novembro? Tenho que ir pesquisar daqui a nada. E votos de boa emissão. Um ótimo fim de semana para si, meu querido. Obrigado pela sua participação. É sempre uma honra sentir o vosso lado. Portanto, sentir que estáis do vosso lado. Assim é que é mais correto. Pois então, vamos a seguir, ouvir, a seguir ao spot que vou colocar. Vamos ouvir então o Daniel Saraiva. Eu só estou a fazer tempo para ver qual é o número. É que eu estou a olhar para o ecrã e ao mesmo tempo para os botões e não dá certo, né? Bom, então a seguir, Daniel Saraiva.
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0: Ana Duarte com o tema Incendeia-me.
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0: Passam agora 26 minutos depois das 18 horas na Alemanha, menos uma hora em Portugal continental e Madeira. E vamos agora para o essencial da informação com Inês Castro, aqui na Rádio Cantinho da Madeira. Um ótimo fim de semana. Obrigado por estar desse lado. Seja feliz.
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3: PSP não preenche vagas pelo sexto ano consecutivo. Apenas 683 candidatos foram admitidos para preencher as 800 vagas definidas para o curso de agentes. Pelo sexto ano consecutivo, desde 2021, a PSP não preencheu as 800 vagas definidas por despacho ministerial para o próximo curso de formação de agentes. Apenas 683 homens e mulheres foram aprovados após a realização das 5 habituais provas de admissão, físicas, escritas, psicotécnicas, médicas e entrevista. Recorde-se que mais de 4 mil candidatos que mostraram interesse em entrar nesta força de segurança. Goleadores prontos para o sprint final. Faltam 3 jornadas para o final do campeonato e Luís Soares lidera a lista dos melhores marcadores, com mais 4 golos do que Pavlidis. Há mais uma batalha entre Benfica e Sporting até ao final do campeonato, a par da luta pelo segundo lugar. E sem relação à vice-liderança, as Águias estão em vantagem. No que diz respeito ao melhor marcador da Liga, Soares lidera com alguma margem. O colombiano tem mais 4 golos, 25, do que o grego, 21, quando faltam disputar 3 jornadas. Caos nas filas, volta ao aeroporto de Lisboa. As filas na área das partidas do maior aeroporto do país voltaram a ser intermináveis, chegando até junto da zona das lojas de Duty Free. Filas de grande dimensão voltaram a formar-se esta sexta-feira na área de partidas do aeroporto de Lisboa e chegaram até à zona do Duty Free, segundo imagens recolhidas por passageiros, a que uma fonte teve acesso. Na origem das filas terá estado a demora no controle de passageiros de fora do espaço Schengen, feita pelo novo Sistema Europeu de Entradas e Saídas. Após ter acesso às imagens, a mesma fonte contactou a PSP de Lisboa. O oficial de serviço afirmou que continua a haver filas e diz que é o normal dos últimos dias. 284 mil trabalhadores esgotam limite anual de autobaixas. A 2 de janeiro de 2025, na ressaca do Réveillon, 5.921 trabalhadores disseram que não estavam em condições de ir trabalhar. Até 31 de março, 284 mil trabalhadores tinham atingido limite anual de 2 autodeclarações de doença, válidas até 3 dias. Em vigor desde 1º de maio de 2023, foram passadas cerca de 1.350 declarações por dia, num total de 1.424.665 em quase 3 anos de medida. Jovem de 16 anos baleado à porta de discoteca na Moita. O crime ocorreu pelas 7 horas. A polícia judiciária esteve no local para investigar disparos. Um jovem de 16 anos foi baleado numa perna ao início da manhã deste sábado, quando estava à porta de uma discoteca. O crime ocorreu pelas 7 horas, em circunstâncias que estão a ser agora investigadas pela polícia judiciária. O caso só foi detectado quando o jovem deu entrada no Hospital do Barreiro. A vítima terá relatado que foi atingida quando estava junto ao Cais Club com amigos. Segundo o que uma fonte apurou, o jovem foi baleado na perna esquerda. Este jovem não corre perigo de vida.
0: Mais notícias aqui no Ecos da Pátria, só no próximo sábado. Obrigado, Inês.
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0: Aguinal, assim é que é. São agora 18 horas, quase 18 horas e 5 minutos na Alemanha, menos uma hora em Portugal continental e Madeira. Sabiam ou não sabiam nada porque ninguém vos disse, mas eu vou-vos dizer. Sabem que eu estou todo vaidoso da Rádio Cantinho da Madeira estar na plataforma Rádios Meu, ou Meu Rádios, qualquer coisa assim do género. Estou muito orgulhoso disso e 4 milhões de portugueses, 1,5 milhão lares ou qualquer coisa assim do género, como disse ali no spot, não é? É claro que não está 4 milhões de portugueses a ouvir. Se tiver 1 milhão já é muito bom, não é? Olha que maravilha, ou até mesmo só 500, é fabuloso. Obrigado ao Cesário por conseguir estas grandes obras, sempre a investir na Rádio Cantinho da Madeira e sempre a dar resultado. Bem haja. Querido Cesário, obrigado por tudo aquilo que fazes pela Rádio Cantinho da Madeira, pois foi você que deu início ao Rádio Cantinho da Madeira em 2006, a primeira rádio online com 20 anos de existência. Um obrigado, um abraço Cesário e bem-aja a todos aqueles que fazem parte desta belíssima rádio e colaboram todas as semanas e o final de semana, que têm um tempo livre para ocupar o espaço de 2 ou 3 horas até mesmo com um programa. Bem-ajam. Obrigado, meus queridos. Sejam felizes. Bom, vamos agora para a música. Conversa já foi muita, não foi? Mas ainda não é tudo. Bom, então, quando forem 18 horas no continente e Madeira, a RCM vai transmitir em direto a missa solene da Igreja de Scalabrini, em Londres, com a presença do Bispo do Funchal. Meus queridos, vão à missa, ouçam o que o Padre diz, ou neste caso o Bispo, mas não olhem para aquilo que ele faz. Tenham um ótimo fim de semana e já agora, se for à missa, pois que corra tudo bem e... e não sei o que ia dizer mais nada, fica assim e fica muito bem. Bom, vamos lá para a música porque o tempo escasseia, já são 18 horas e 7 minutos. A próxima sequência vai ser de 4 canções e são elas o Badoxa com o Sabor a Maracujá, depois a Banda Calypso e ainda Bárbara Bandeira e também a Bárbara Tinoco com a Despedida de Solteiro. Eu adoro esta canção, é fabulosa. A próxima que vem também não é nada má. Bom, mas isso mais daqui a pouco. Então, meus queridos, até já e continuem com a Rádio Cantinho da Madeira porque a melhor música de sempre é aqui na Rádio Cantinho da Madeira. Um ótimo fim de semana. Sejam felizes. Obrigado pela vossa escolha.
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1: Isto não é só bom, é... da pátria. É maravilhoso e não há palavra para exprimir melhor. Maravilhoso. Agora são 18 horas 22 minutos na Alemanha, menos uma hora em Portugal continental e Madeira. Relembro a todos os ouvintes, nomeadamente àqueles que vivem na terra de Sua Majestade, quando forem 18 horas no continente e na Madeira, a RCM vai transmitir em direto a missa solene na igreja de Scalabrini, em Londres, com a presença do Bispo do Funchal. Portanto, se gosta de participar numa missa, aproveite, porque hoje tem lá o Bispo do Funchal. Ai, meus queridos, até me faltou o ar. É isso mesmo. Bom, e como isto não é só bom, é maravilhoso, então vamos continuar com mais maravilhas da nossa terra, não é? A seguir vamos ter a Beatriz Caixinha, o Edmundo Inácio e depois Nuno Ribeiro com o tema Rosa. E ainda a Marisa, Quem Me Dera, é o tema que vamos ouvir a terminar esta sequência. Meus queridos, recordo-lhe que está com a Rádio Cantinho da Madeira. O programa é Ecos da Pátria e eu sou Silvino Domingues e vou ficar consigo sensivelmente mais 40 minutos, nem por aí. Eu há bocado estava aqui a lembrar-me, porque eu faço emissão na Rádio Visa TV, que é a rádio local ao domingo, portanto faço a emissão ao domingo, é a rádio local aqui da cidade de Bremerhaven, aliás é a rádio onde eu há 30 anos comecei a aprender como é que se realiza um programa de rádio, como é que se faz produção de jingles e todas essas coisas, o que é necessário para um programa de rádio, não é? E nós temos um software que se chama DRS 2006. Perdão, eu tenho perdão mesmo, tenho que fazer isto porque senão não vou conseguir falar. Ai meu Deus, como tu estás, Silvino, quem tu eras e quem tu estás. E como estava a dizer, eu faço o programa aqui de casa também, diretamente ali para o estúdio, portanto escuso de andar a caminhar todos os dias ou até mesmo a viajar de autobus, todos os dias não, todos os domingos, a viajar de autobus para os estúdios da Visa TV. Acontece que o que eu queria falar é que nós podíamos ter este software também na Rádio Cantinho da Madeira. Portanto, é o sistema RDS 2006, eu acho que o Cesário deve conhecer, só que talvez não haverá possibilidades de o comprar, porque o programa custa atualmente cerca de 800 euros. E então, a central é na Madeira, esse software está lá no computador do Cesário e cada participante, portanto cada colaborador, recebe um programazinho que é o 2006, o DRS 2006, está tudo programado lá no computador do Cesário e chega mesmo à hora certa. Nós podemos ligar o decoder uma hora antes, mas não é preciso, basta um quarto de hora antes e colocamos música de fundo, portanto instrumental a tocar. E quando chegarem à hora exata, portanto às 18 horas, ponto, às 14, às 15, às 16, consoante o tempo que cada programa tenha, o programa, portanto, desliga o colega anterior automaticamente e liga logo o que está próximo, portanto, a seguir. E não dá aquele caso de quando sempre se passa de um locutor para outro, depois tem que se fazer para ouvir, tem que fazer Neustarten, portanto reiniciar a app ou onde é que esteja a ouvir na internet, não é? Porque eu tenho notado que eu estou a realizar aqui o programa, mas ao mesmo tempo estou a ouvir como é que sai para fora. E eu noto quando acabou, por exemplo, o Kiko terminou o programa, faltavam cerca de 2 minutos ou 1 minuto e meio para a hora certa e eu já tinha o meu decoder ligado, mas eu entrei para o ar, tudo muito bem, mas não se ouvia o programa a sair para fora. tive que fazer Neustart na app para eu ouvir. Bom, isto é um bocado muito complicado para a cabeça de cada um, não é? Olha o que me deu na cabeça de fazer. Mas podíamos fazer uma coisa, pedindo aos ouvintes e aos colaboradores, quem puder fazer uma caixinha, nem que seja só de 5 euros, e angariar-se o dinheiro para que o Cesário possa comprar esse software, e será muito mais fácil, até mesmo para a rádio estar em automático lá a partir da Madeira. Quando não há colaboradores a fazer programa, a rádio está em automático. Bom, não sei, isto é só uma ideia, não é? É um caso que se devia falar é com o Cesário. Mas eu já estou a deixar a ideia no ar. Ponham mão à carteira, uma caixinha de 5 euros. Vamos lá ver se isto vai aonde. Hein? É só porque dá origem de cada colaborador não consegue ultrapassar o seu horário. Chega à hora certa, terminou, e entra logo outra a seguir e não dá origem de fazer... Perdão, de quem tiver a ouvir ter que reiniciar novamente a app ou o site da internet onde é que está a ouvir, enfim, aquelas coisas, não é? Até étnica. Bom, então vamos continuar com a música. Beatriz Caixinha, Edmundo Inácio, Nuno Ribeiro e Marisa são as próximas canções que vamos ouvir já a seguir. Meus queridos, continuem por aí. Está com a Rádio Cantinho da Madeira e não se esqueçam de, a partir das 18 horas, a missa na igreja de Scalabrine. Tenho pena de estar na Alemanha e não poder assistir, não é? É que ainda é uma distância grande daqui até aí. Bom, vamos para a música. Deixa-te de conversa. Bom, mais uma vez aquele spot da Mel, eu adoro. Eu estou todo vaidoso.
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0: quem me dera a encantadora voz de Marisa aqui na RCM. Meus queridos, estamos a aproximar-nos da... Estou-me a aproximar da reta final, melhor dizendo, daqui a 17 minutos sensivelmente, mas digo um quarto de hora, já desligo o decoda, que é para o colega lá em Londres esteja com mais luft, como diz o alemão, com mais espaço de tempo, não é? Para que possa ligar a sua emissão no tempo que está estipulado, às 18 horas. E digo-lhe que quando forem 18 horas no continente e na Madeira, a RCM vai transmitir em direto a missa solene na igreja de Scalabrini. Custa-me dizer este nome, mas decorei-o bem, em Londres, com a presença do Bispo do Funchal. Assista à missa, faça favor, ainda há pouco foi Páscoa e daqui a bocado é Natal, não se arrependa de não ter ido à missa depois, não é? Que depois pode se arrepender. Bom, e para terminar e passar as canções que tenho aqui em tempo útil, vamos ficar já a seguir com KLB, Lucibela, Los Romeros, e a última canção vai ser a Sina de Ofélia com a Luísa Sousa. Meus queridos, aproveito desde já para me despedir de todos vós com saúde e paz, porque o resto o universo traz. Aproveitem o tempo, sejam felizes, vão à missa, não se esqueçam de participar na cerimónia solene na Igreja de Scalabrini com a presença do Bispo do Funchal, e depois para a semana contem como é que foi, não é? Tenham um ótimo fim de semana, obrigado por estar desse lado, seja feliz e até para a semana, se Deus quiser. Saúde e paz, porque o resto o universo traz.
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alma de Albertina e esposo, por alma de Arthur e esposa, por alma de Joaquim Nóbrega. Um agradecimento a São Carlos Acuti. Um pedido a Nossa Senhora do Desterro e Nossa Senhora de Fátima. Por alma de José Figueira Silva e Maria de Graça Simões. Um pedido de São José pela...

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0: Em nome do Pai, do Filho e do Espírito Santo.
1: Amém.
0: A graça de nosso Senhor Jesus Cristo, o amor do Pai e a comunhão do Espírito Santo estejam convosco.

0: Querido senhor bispo Nuno, bem-vindo à nossa grande comunidade. Com grande alegria e emoção que acolhemos entre nós essa igreja pequena, mas de coração muito grande, onde pessoas de várias línguas e culturas celebram a própria fé, o próprio crer em Cristo Jesus. Temos essa grande alegria agora de ser a primeira comunidade que o senhor visita na diáspora e trazendo o perfume, os sabores e um pouquinho da fé da Ilha da Madeira, lugar onde muitos de vós tendes raízes, porque nasceram, ou porque os pais nasceram, ou por outras razões. Essa, Dom Nuno, quer ser uma igreja com as portas abertas, uma igreja que caminha com todos, uma igreja onde nos sentimos chamados e enviados a ser discípulos de Jesus. E a sua visita, como pastor, nos lembra mesmo isso. São João Batista Scalabrini, mais de 100 anos atrás, visitou os missionários no Brasil e nos Estados Unidos. E foi uma visita emocionante para ele e para toda a população que o recebeu. Imagine que perto das nossas cidades, mais de 5 mil pessoas foram crismadas no dia 8 de dezembro de 1904. Então, com grande emoção, acolhemos aqui. Bem-vindo, obrigado pela disponibilidade e por ter aceitado o nosso convite.
1: Muito obrigado. Muito obrigado a todos pelo acolhimento, muito obrigado a todos, sobretudo, pelo testemunho da vossa fé. Há pouco alguém me dizia, falando dos madeirenses, mas creio que podemos falar de todos, que os madeirenses saíam da ilha, mas que a ilha não saía do seu coração. Podíamos dizer isto também dos originários de Viseu, podíamos dizer isto dos originários dos outros lados de Portugal e dos outros lados do mundo. Mas eu creio que mais do que, muito mais do que o lugar onde nascemos, nos marca a fé com que nascemos. Muitas vezes, antes do crisma, eu, ao falar com os jovens, lhes pergunto quando é que foi a primeira vez que eles foram à missa. Eles ficam todos atrapalhados, não é? Ficam todos atrapalhados. E uns começam a dizer, foi na primeira comunhão. O outro, não, foi no batismo, não é? Eu depois, habitualmente surpreendo-os, dizendo, pois eu fui na barriga da minha mãe. E creio que

0: grande maioria dos que aqui está foi também na barriga da mãe que foram pela primeira vez à missa. E isso marca-nos. Marca-nos. E como nos marca? E como nos marca? Graças a Deus. Graças a Deus que recebemos a fé. Graças a Deus que a acolhemos. Graças a Deus que a vivemos. Graças a Deus que a testemunhamos. E de um modo muito particular, Nossa Senhora, a Mãe, precisamente, a Mãe que nos reúne de uma forma particular neste mês de maio. Queremos louvá-la, sabendo que louvando a ela, louvamos o Seu Filho Jesus Cristo. Sabendo que escutando os Seus apelos, de facto, nos aproximamos cada vez mais de fazer a vontade do Pai. Precisamente, começamos esta nossa Eucaristia reconhecendo que somos pecadores, pedindo ao Senhor perdão pelos nossos pecados. Confessemos os nossos pecados. Confesso a Deus Todo-Poderoso e a vós, irmãos, que eu pequei muitas vezes por pensamentos e palavras, atos e omissões, minha culpa, minha tão grande culpa. E peço à Virgem Maria, aos anjos e santos, e a vós, irmãos, que rogueis por mim a Deus Nosso Senhor. Deus Todo-Poderoso, tenha compaixão de nós, perdoe os nossos pecados e nos conduza à vida eterna.
1: Amém.

Oremos, Senhor nosso Deus, que nos destes a mãe do vosso Filho como nossa mãe, concedei-nos que, seguindo os seus ensinamentos e com espírito de verdadeira penitência e oração, trabalhemos generosamente pela salvação do mundo e pela dilatação do reino de Cristo. Ele que é Deus e convosco vive e reina na unidade do Espírito Santo, por todos

0: Leitura do livro de Isaías. A linhagem do povo de Deus está conhecida entre os povos, e a sua descendência no meio das nações. Quando os virem, terão de reconhecer como linhagem que o Senhor abençoou. Exultou de alegria no Senhor, e a minha alma resbalia no meu Deus. Eu me revesti com as suas vestes de salvação, e me envolveu no manto de justiça. Como noivo do cinzo é fronte do diácono, e a noiva se adorna com as suas joias, como a terra faz brotar os germos e o jardim germear as sementes, assim o Senhor Deus irá brotar a justiça e o louvor diante das nações. Palavra do Senhor.
1: Graças.

Leitura da primeira epístola de São Pedro. Caríssimos, aproximai-vos do Senhor, que é a pedra viva, rejeitada pelos homens, mas escolhida e preciosa aos olhos de Deus. E vós mesmos, como pedras vivas, entrai na construção deste templo espiritual para construíres um sacerdócio santo, destinado a oferecer sacrifícios espirituais agradáveis a Deus por Jesus Cristo. Por isso, se lê na Escritura: Vou pôr em Sião uma pedra angular, escolhida e preciosa, e quem nela puser a sua confiança não será confundido. Honra, portanto, a vós que acreditais. Para os incrédulos, porém, a pedra que os construtores rejeitaram tornou-se pedra angular, pedra de tropeço e pedra de escândalo. Tropeçaram por nós, acreditaram na palavra, pois foram para isso destinados. Vós, porém, sois geração eleita, sacerdócio real, nação santa, povo adquirido por Deus, para anunciar os louvores de aquele que vos chamou das trevas para a sua luz admirável. Palavra do Senhor. Graças.

0: O Senhor esteja convosco.
1: Deus está no meio de nós.
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Naquele tempo, enquanto Jesus falava à multidão, uma mulher levantou a voz no meio da multidão e disse: Feliz aquela que te trouxe no seu ventre e te amamentou em seu peito. Mas Jesus respondeu: Mais felizes são os que ouvem a palavra de Deus e a põem em prática.

ouvir a palavra de Deus e pô-la em prática. Se virmos bem, é isso, não só que a Virgem Maria fez, acolher a palavra de Deus e vivê-la, ou seja, acolher a palavra de Deus feita carne, Jesus, e como ela acolheu-a no seu ventre, acolheu-a dando-lhe carne, não é? É graças à Virgem Maria que Jesus tem carne humana. A carne humana de Jesus de Nazaré recebeu-a da Virgem Maria. Como acolheu? E acolheu-a depois vivendo, pondo-a em prática, quer dizer, vivendo ao longo da sua vida como discípula de Jesus. É isso que vemos à Virgem Maria ao longo de toda a sua vida. E é isso que ela nos convida sempre. O que é que a Virgem Maria nos convida? O que é que Nossa Senhora, no caso concreto, em Fátima, quando ela, em 1917, aqueles três pequenos pastorinhos, que aqui estão, que estavam representados, estão ali atrás, aqueles três pastorinhos, o que é que Nossa Senhora, qual foi a mensagem de Nossa Senhora? Qual foi a mensagem de Nossa Senhora? É ouvir a palavra de Deus e pô-la em prática. Ouvir a palavra de Deus e pô-la em prática.

Nossa Senhora, Nossa Senhora, que é que ela nos veio fazer? Pois veio-nos, antes de mais nada, recordar o Evangelho. Em Fátima, Nossa Senhora recorda-nos o Evangelho. O Evangelho. O Evangelho, quem é o Evangelho? O Evangelho é Jesus Cristo. O Evangelho é Jesus Cristo. Mais do que preceitos, mais do que recomendações, mais do que bons propósitos, o Evangelho é Jesus Cristo. É uma pessoa, Jesus Cristo. E ela veio-nos trazer Jesus Cristo, veio-nos recordar Jesus Cristo. Num tempo em que os homens andavam em guerra, num tempo em que os homens se tinham esquecido, havia cristãos, claro que havia cristãos, os pastorinhos eram um deles, havia tantos cristãos, todos aqueles que foram, a grande maioria depois daqueles que foram à Cova da Iria em outubro e que presenciaram o milagre do sol, pois claro que eram cristãos, a grande maioria dos portugueses sempre foram cristãos, sempre foram batizados. Mas como se tinham esquecido do Evangelho. E como nós, nos esquecemos tantas vezes do Evangelho? Hã? Como nós nos esquecemos tantas vezes de Jesus Cristo? Com aquilo que pensam as televisões, as rádios, ou a internet, ou o que quer que seja, mais do que pensarmos por meio dessa gente toda, havemos de pensar com Jesus Cristo e por Jesus Cristo. O Evangelho. E depois convida-nos à conversão. Convida-nos à conversão. E o que é que isto significa? Significa reconhecermos que somos tantas vezes pecadores. Tantas vezes. E é bom reconhecermos que somos pecadores. Porque Jesus Cristo veio para salvar os pecadores, não veio para salvar os puros, não veio para salvar aqueles que já são bons. Jesus veio para salvar os pecadores. E nós reconhecemos que somos pecadores. Reconhecemos que precisamos de Jesus. Reconhecemos que precisamos da sua graça. Como é importante reconhecer que somos pecadores. Muitas vezes somos capazes de apontar o pecado do próximo. Mas tantas vezes somos incapazes de reconhecer que nós, cada um de nós, de facto é pecador. E que por isso mesmo precisa de dar passos. E que por isso mesmo precisa de caminhar. E que por isso mesmo nem tudo na nossa vida está já feito. Cada um de nós, como cada um de nós precisa de ser melhor, claro que sim. O Evangelho, a conversão, a oração. Onde é que nós vamos buscar força para sermos melhores? Como é que nós vamos perceber em que é que devemos mudar? Como é que nós vamos ganhar forças para dizer: eu preciso deixar de olhar aquela pessoa que ali está simplesmente como inimigo, eu preciso de amar o inimigo? Onde é que nós vamos buscar essa força? A oração. Muitas vezes me dizem: olha, Senhor Bispo, ou Senhor Padre, eu gostava tanto de perdoar aos meus inimigos, mas não consigo. Quantas vezes me dizem isso? Mas no fundo, o que é que falta? Falta a oração. Nosso Senhor não nos diz para esquecer, Nosso Senhor não nos diz para gostarmos daquilo que nos fizeram. Aquilo que Nosso Senhor nos diz é para amarmos aqueles que se portaram mal connosco. E o que é isso de amar? Amar é querer bem ao outro. Ou seja, ele fez-me mal, mas eu quero-lhe bem. Ele portou-se mal comigo, não faz mal, mas eu quero portar-me bem com ele. Isso é amar. Isso é amar o inimigo. Onde é que nós vamos buscar forças para isto? Na oração.

Na oração, quer dizer, naquela conversa com Jesus Cristo, naquela conversa com o Senhor. Dá-nos luz para nos convertermos, dá-nos força. Os inimigos e, por muita outra razão de ser, aos nossos amigos, como é óbvio, não é? Oração. Oração. Penitência. Penitência. Sim, penitência. É preciso penitência. O que é que isto significa? Ah, significa fazermos coisas boas. Penitência significa fazermos coisas boas. Não apenas por nós, mas pelos outros também. Pelos outros também. Claro que sim. O mundo está cheio de quem faça coisas más. E nós precisamos de equilibrar. O mundo está cheio de quem não reza. E nós precisamos de rezar por nós e pelos outros. Claro. Se quisermos também reparação. Reparação. Reparar o mundo. Não é? Que tem levado tantas pancadas. Tantas pancadas que o mundo tem levado. E nestes dias últimos, ei, como o mundo tem levado pancadas. Não é? Sabemos que não podemos mudar o mundo. Nenhum de nós sozinho pode mudar o mundo. Quem pode mudar o mundo é Jesus Cristo. Não tenhamos dúvidas disso. Mas podemos ajudá-lo a reparar. Claro que sim. Reparar o mundo. Como o carro que vai ao bate-chapa e que está... teve um acidente, está ali amolgado e o bate-chapa o que é que faz? Pois, dá-lhe assim uma série de pancadas boas, não é? Uma série de pancadas boas para aquilo, para a porta que está torta, ir ao lugar, claro que sim. O que é que nós fazemos nesta reparação que Nossa Senhora nos pede? Ajudar o mundo a ser melhor. Ajudar o mundo a ser melhor. No fundo, o que é isto? Escutar a palavra de Deus e pô-la em prática. Acabámos de o escutar no Evangelho. O que é que Nossa Senhora de Fátima veio fazer a Fátima? Veio-nos recordar o Evangelho. Veio-nos pedir estas atitudes de vida. Nós gostamos muito de Nossa Senhora. Gostamos de Nossa Senhora como Nossa Mãe do Céu. Gostamos de Nossa Senhora porque gostamos. Porque somos portugueses e os portugueses gostam de Nossa Senhora. É assim, não há nada a fazer. Não há nada a fazer. Pois então, se gostamos de Nossa Senhora, se gostamos de Nossa Senhora de Fátima, escutemos os apelos que ela nos faz. Escutemos os apelos que ela nos faz. Vivamos o Evangelho. Reconheçamos que precisamos de conversão. Reconheçamos que precisamos de rezar. Ajudemos o mundo a ser melhor. Ajudemos o mundo a ser melhor. Que à nossa volta tudo fique melhor. Que este mundo, que é o nosso, fique melhor. Onde quer que estejamos, o que quer que façamos, façamo-lo ajudando Jesus Cristo a tornar este mundo melhor. No momento de silêncio, peçamos isso à Nossa Senhora. Ela, como mãe, nos assista a cumprir os seus pedidos que ela nos fez em Fátima, a ajudar-nos, a ajudar o mundo a ser melhor e a ajudar-nos, cada um a nós mesmos, caminhando cada vez mais no sentido.

Podem ficar sentados. Nesse momento, o senhor bispo vai abençoar os novos membros da confraria de Nossa Senhora de Fátima e impor neles o manto. Chamo-os por nome: Irene de Souza, Rui Manuel Barbosa, Bruno Rogério Passos,

0: Marcelino da Silva.
1: Oremos. Senhora de Fátima, que viestes até nós para recordar o Evangelho do vosso Filho, ajudai estes novos membros da confraria a espalharem a vossa devoção, a viverem da palavra do Evangelho, a ajudar o mundo a ser verdadeiramente melhor. Isto vos pedimos, a vós e ao vosso Filho Jesus Cristo, Ele que vive e reina pelos séculos dos séculos. Amém.
2: Thank you.

0: Maria Santíssima é o sinal maravilhoso do que podemos ser quando nos abrimos à palavra do Senhor. Por sua intercessão, invoquemos a Deus nosso Pai, dizendo com alegria: ouvi-nos, Senhor.
1: Ouvi-nos, Senhor.
2: Pela Igreja que faz caminho com o mundo, para que medite a palavra de Deus com a Virgem Maria. E se deixe cativar pelo Senhor três vezes santos. Ouvi-nos, Senhor.
1: Ouvi-nos, Senhor.
2: Pelo discípulos de Jesus em toda a terra, para que diante da pobreza e da riqueza imitem a atitude da Senhora de Magnificante, oremos ao Senhor.
1: Ouvimos, Senhor.
2: Pelas virgens consagradas a Deus, para que aprendam a oferecer as suas vidas e com Maria se sintam servas do Senhor, ouvimos, Senhor.
1: Ouvimos, Senhor.
2: Por quantos vivem o mistério do sofrimento, para que unidos à Virgem Mãe de Deus, dela recebam consolação, exemplo e esperança, ouvi-nos, Senhor.
1: Ouvi-nos, Senhor.
2: Pelos mais pobres e por aqueles que têm fome, para que haja sempre alguém que os ajude e lhes anuncie o Evangelho, ouvi-nos, Senhor.
1: Ouvi-nos, Senhor.
2: Por todos nós, aqui presentes em Assembleia, para que o Senhor nos ensine a glorificá-lo com a fé e a confiança da Virgem Maria, ouvi-nos, Senhor.
1: Ouvi-nos, Senhor.
0: Rezemos também pela confraria de Nossa Senhora de Fátima, para que, sendo membros desta confraria, aprendam com Nossa Senhora a viver do Evangelho e a ser testemunhas da presença do Reino. Oremos, irmãos.
1: Amém.
0: Senhor, que fizestes da Virgem Santa Maria a mulher forte, sempre ao lado do seu Filho, concedei-nos também a nós a graça de colaborarmos generosamente na obra da redenção da humanidade. Por Cristo nosso Senhor.
1: Amém.

vosso Filho, o nosso Senhor Jesus Cristo. Por ele, a multidão dos anjos adora a vossa majestade e exulta eternamente na vossa presença. Permiti que nos associemos às suas vozes, cantando com alegria.

Ó Senhor, sois verdadeiramente santo, sois a fonte de toda a santidade. Santificai estes dons, derramando sobre eles o vosso Espírito, de modo que se convertam para nós no corpo e sangue de nosso Senhor Jesus Cristo. Na hora em que ele se entregava para voluntariamente sofrer a morte, tomou o pão e, dando graças, partiu e deu aos seus discípulos, dizendo: tomai todos e comei. De igual modo, no fim da ceia, tomou o cálice, de novo vos deu graças, e deu-o aos seus discípulos, dizendo: tomai todos e bebei, este é o cálice do meu sangue da nova e eterna aliança, que será derramado por vós e por todos, para a remissão dos pecados. Fazei isto em memória de mim.

0: ressurreição do vosso Filho, nós vos oferecemos o pão da vida e o cálice da salvação e vos damos graças porque nos admitistes à vossa presença para vos servir nestes santos mistérios. Humildemente vos suplicamos que, participando no corpo e sangue de Cristo, sejamos reunidos pelo Espírito Santo num só corpo. Lembrai-vos, Senhor, da vossa Igreja dispersa por toda a terra e tornai-a perfeita na caridade, em comunhão com o nosso Papa Leão, o nosso Bispo John e todos os ministros sagrados.
1: Lembrai-vos também dos nossos irmãos que adormeceram na esperança da ressurreição e de todos aqueles que na vossa misericórdia partiram deste mundo, admitiu-os na luz da vossa presença. Tende misericórdia de nós, Senhor, e dai-nos a graça de participar na vida eterna com a Virgem Maria, Mãe de Deus, São José, seu Esposo, os bem-aventurados apóstolos e todos os santos, que desde o princípio do mundo viveram na vossa amizade, para cantarmos os vossos louvores por Jesus Cristo, vosso Filho.
0: Por Cristo, com Cristo, em Cristo, a vós, Deus Pai Todo-Poderoso, na unidade

0: cheios de confiança, num só coração, numa só alma, rezemos agora como Jesus nos ensinou. Pai nosso, que estás nos céus,
1: santificado seja o vosso nome.
0: Livrai-nos de todo o mal, Senhor. Dai ao mundo a paz em nossos dias, para que, ajudados pela vossa misericórdia, sejamos sempre livres do pecado e de toda a perturbação, enquanto esperamos a vinda gloriosa de Jesus Cristo, nosso Salvador. Senhor Jesus Cristo, que dissestes aos vossos apóstolos: deixo-vos a paz, dou-vos a minha paz. Não olheis aos nossos pecados, mas à fé da vossa Igreja. Dai-lhe a união e a paz segundo a vossa vontade. Vós que viveis...

0: Oremos. Concedei, Senhor, que o sacramento que recebemos conduza à vida eterna aqueles que proclamam a Virgem Santa Maria, Mãe do vosso Filho e Mãe da Igreja. Por Cristo nosso Senhor. Amém.
1: Sua Excelência, Reverendíssima Sr. Bispo do Funchal, quero oferecer esta comunidade de Scalabrini Fathers, onde a comunidade portuguesa se reúne, a imagem da Nossa Senhora do Monte, padroeira da Madeira e padroeira dos imigrantes. O Sr. Bispo agora fará a entrega e depois

função da imagem.

0: Sua Excelência, Reverendíssima Bispa Funchal, vai benzer a imagem.
1: Abençoai, Senhor, esta imagem de Nossa Senhora do Monte, que olhando para ela, ela nos recorde que somos vossos filhos. Que olhando para ela, ela nos recorde o Evangelho do vosso Filho Jesus Cristo. Que olhando para ela, sintamos a proteção daquela que trouxe no seu seio a palavra feita carne, Nosso Senhor Jesus Cristo, que é Deus e convosco vive e reina na unidade do Espírito Santo por todos os séculos dos séculos.
2: Amém.
1: Podemos rezar esta oração que creio que todos têm neste postalinho. Vão distribuir. Ou vai demorar tempo. Diz.
0: Enquanto distribuem as pagelas, Sua Excelência Reverendíssima, responsável pela comissão da Confraria Nossa Senhora de Fátima, para marcar este momento da sua visita, desta primeira visita, queremos oferecer uma imagem de Nossa Senhora. Sabemos que o seu bispo faz anos a 12 de maio, mas queremos gratificar hoje a sua mãe Maria Santíssima, enche-lhe de graças e dons como pastor da igreja.
1: Agora sim, Mãe Terna, que velas sobre a nossa terra, acolhe o coração da nossa comunidade, que a Ti se entrega com fé, esperança e amor. Sê nosso refúgio nas saudades, nossa força nas dificuldades e nossa esperança em cada novo caminho. Ajuda-nos a viver com dignidade, a praticar o bem e a testemunhar o amor do Teu Filho Jesus. Abençoa o nosso trabalho e os nossos sonhos. Proteja as nossas famílias e guarda a nossa fé. Ó Mãe do Monte, cuida dos nossos que ficaram na nossa ilha e cuida de nós. Amém.
3: Antes de partirmos para a procissão, temos ainda alguns avisos. Pediria que sentassem ainda por algum minuto. Gostaria, em nome da comunidade dos padres escalabrinianos aqui em Londres, de novo agradecer ao senhor Bispo Nuno pelas suas palavras de encorajamento, por lembrar-nos que a mensagem de Fátima é um convite a viver o Evangelho aqui nessa cidade. Gostaria de agradecer a todas as pessoas que com grande dedicação trabalharam e estão a trabalhar para esse momento assim tão especial. Desde limpar e decorar a igreja, linda como está, a preparar o jantar, a preparar a procissão e os vários aspectos que um evento assim tão lindo requer. Então agradeço de coração. Não vou dizer nome de ninguém, porque senão deveria ter uma lista de 50 pessoas. Então obrigado mesmo de coração pela vossa dedicação e pelo vosso

Então agora vamos, portanto, organizar a nossa procissão. Portanto, na frente irá a cruz e as duas lanternas, uma de cada lado. De seguida vão os festeiros.

0: Mas isto está carregado?
1: Sim,
0: okay. Então tenho que tirar o fio.
1: Não, o fio.
0: Sim, o fio menos. Sim, é da Rádio Quintino da Madeira.
2: Como?
0: É da Rádio Quintino da Madeira. Já
1: fazemos isso. Elas têm que provar um tamanho. E destes?
0: Quem é que vai cantar ao.
1: Quem vai cantar é a Aliança.

0: Eu não preciso de um do outro também. Mas a processão não é preciso. A tua fónica. A tua fónica. E eu vou cantar. Posso levar?
1: Pede observados por causa de cantar.

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1: E depois da mala cheia de sonhos, vamos ficar aqui com a voz do fado.

Quero dar boa noite à nossa amiga Eugénia Andrade. Obrigada por estar desse lado e um grande beijinho. E vamos ficar com o recente trabalho discográfico de Márcia Amaro. Ser feliz.

É verdade, dançar até romper a sola. Olá, boa noite a quem chegou aqui à sala dos amigos da Rádio Cantinho da Madeira. Temos aqui o nosso ouvinte e amigo Filipe Gomes. Olá, boa noite, obrigado. E a amiga Jane Andrade, que eu já disse há pouco. Então, de seguida, vai aqui uma canção que eu fiz para ti. Então, vai para ti esta música.

fiz esta canção para ti e agora vai esta aqui com mais calminha, é verdade. Vamos ficar com Judy Boucher.

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1: Pois, e já podemos aqui sintonizar a Rádio Cantinho da Madeira através da Meo Rádios. E agora, em seguida, vamos ficar com o brilho dos teus olhos. Vamos à música.

0: E acabamos de escutar o tema No Brilho dos Teus Olhos, na voz de Acácio Magalhães. E agora vamos ficar com o sinal horário das 23 horas. Até já.
1: São 11 horas da noite, na Madeira.
0: E são 23 horas, 0 minutos e 40 segundos, hora de Portugal Continental e da Ilha da Madeira. E vamos para a segunda e última hora da reta final. E vamos abrir esta segunda hora com este tema em francês. Je me refuse pas ton amour. Então vamos à música em este lindo tema.

Je refuse ton amour. E agora vai aqui um tema a pedido de um ouvinte, que é um ouvinte muito assíduo aqui na FCM, aqui no programa da Alegria de Viver. Ele aqui quer dedicar um tema para a locutora de serviço, como uma grande amiga. Então vai aqui Roberta Miranda.

0: se vê, não é?
1: Pois é, eu vou aqui mudar de tema porque este tema está muito baixinho. Eu aqui vou então. Vou mudar de tema e vai aqui então este tema. Esta vai para a minha cara metade.

E foi um tema relacionado com amizade. E agora, pronto, vocês sabem da melhor, é assim. Eu tenho um casal de vizinhos que fizeram 50 anos de casados, foram as bodas de ouro, é verdade. E eles foram passar a lua de mel na terceira idade. Então vamos escutar esta música.

Pois é, o velhote dele, o Schlick, pensava que tinha 30 anos, mas coitado, saiu ao contrário. Agora vamos ficar com, é assim, a lua de mel de casamento e também há aqui, como é que diz a música? Pois é, guerras em dia de casamento. Vamos a esta música.

Lindíssima música, chora meu lindo amor. E agora, de seguida, vamos recordar amanhã, daqui a mais de meia hora, já é dia da mãe, é verdade. É dia 3 de maio de 2026. E vamos lembrar aqui uma música de amor de mãe.

caso. E agora, nestes últimos minutos da reta final, vamos ficar aqui com uns temas mexidinhos. Vamos então aqui à disco.

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1: E como diz a música, vamos viver, porque a morte é certa. Vamos à vida.

E foi um tema mexidinho, e agora a minha penúltima música vem aqui da parte da minha filhota. Ela quer dedicar este tema à mãe. Muito obrigado, filhota, pela música. Então vamos escutar.

Vou deixar-vos aqui o jingle Alegria de Viver, aquele jingle cantado. Então, boa noite, bom dia ou boa tarde, independentemente do fuso horário e local onde se encontram a sintonizar a Rádio Cantinho da Madeira. Vou deixar-vos aqui com este jingle. De seguida, vamos ficar com um remix das Doce amanhã de manhã. Muito obrigado e até sábado, se Deus quiser.

E agora ainda estou cá. É verdade, não se esqueçam que amanhã, aliás, hoje temos o cortejo da Festa da Flor. É verdade, é composto por metade do grupo e a outra metade irá desfilar de hoje em 15 dias. Então não percam o cortejo da Festa da Flor amanhã, dia. Aliás, hoje, dia 3 de maio de 2020. Obrigada por descanso.

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Olá, olá, fim de semana grande para quem pode, claro. Seja então muito bem-vindo a mais um Ponto de Encontro. Vamos começar com música nova de Ivo Lucas, depois, também música nova, Nuno Ribeiro e Soraya Ramos.

0: pensar na minha família, não é? Meu pai, minha mãe. Ela também não é fácil.
1: E então, dançou? Ora, isso é importantíssimo porque faz bem ao corpo e à alma. Daí a pouco chega o Dr. Jorge Cosme para nos falar sobre hipnose, mas para já ainda temos tempo para escutar Maninho. Fique connosco até ao fim, certamente não se vai arrepender.

0: aprenda a fortalecer a conexão entre o corpo e a mente com o hipnoterapeuta Jorge Cosme. 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
1: Ora, temos connosco mais uma vez o Dr. Jorge Cosme para nos falar sobre hipnose e não só. Doutor, seja muito bem-vindo.
2: Olá, Helena, vida, como vai?
1: Está, tudo bem. Então, doutor, hoje a pergunta que se impõe: porquê que é tão importante cuidarmos da nossa saúde mental, em especial nos dias de hoje?
2: Olha, Helena, infelizmente para a maioria das pessoas a saúde do nosso cérebro é de tal maneira desvalorizada porque as pessoas ainda têm enraizado profundamente no seu senso comum de que os problemas ao nível do cérebro os expõem a uma fragilidade em termos de competências pessoais e profissionais perante os outros. E geralmente muitas vezes a gente ouve de ir ao psicólogo ou ao psiquiatra, e as pessoas recusam-se, não é porque elas não sintam que têm esses problemas dentro delas, mas é precisamente alguma vergonha, vamos falar assim entre aspas, em virem ao hipnoterapeuta, ao psicólogo, ao psiquiatra, enfim. E isso eu penso que tem a ver mais com a ignorância que as pessoas têm em relação à importância que o cérebro tem, digamos, naquilo que são o desenvolvimento de doenças em termos futuros. No entanto, com o avanço da medicina e até de outras áreas da ciência, cada vez mais a gente descobre que o cérebro tem uma importância fundamental para a prevenção das doenças que aparecem nas outras partes do corpo. De uma forma simplista, eu posso dizer que o cérebro comanda toda a atividade naquilo que respeita ao funcionamento dos nossos órgãos. Ora, se ele funcionar mal, a Helena já está a perceber o que é que vai acontecer, não é? Sendo ele, digamos,
1: é evidente, funcionamos mal também.
2: Exatamente, acabamos no fundo por os órgãos estarem a não receber nas devidas condições as substâncias e os hormónios que deviam fazer para trabalharem de uma forma normal, saudável. E o que acontece é que, vou dar um exemplo que é mais fácil para as pessoas perceberem um pouco aquilo que nós estamos aqui a falar. Antes acreditava-se que o fígado adoecia por causa da alimentação e de bebidas consumidas de uma forma desregrada. Isto é verdade, é um facto, mas posteriormente descobriu-se também que há outros fatores que podem causar transtornos hepáticos, como por exemplo, quando uma pessoa que tenha excesso de ciúmes, frequentemente, por exemplo, o que acontece é que o nosso cérebro, toda essa sensação de ciúme ou de raiva, ele vai entrar e vai projetar essas sensações ao nível do fígado. Ora, se isto começa a ser de uma forma muito, muito constante, o que acontece é que mais tarde o fígado vai começar a ter problemas, mesmo que a pessoa tenha e que se alimente de uma forma saudável, de uma forma equilibrada. Uma pessoa que seja muito ansiosa, por exemplo,